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pode fazer e contribuir e impor, e Deus vai atentamente fortalecer e contribuir e ajuda. Deus vai estar abençoado, e a verdade, por isso, está sempre agradecendo.

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2: Oh, vai, tá.

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0: Que coisa linda, rapaz! Gente do céu, obrigado!
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tinha suspirado, tinha beijado o papel devotamente. Era a primeira vez que lhe escreviam aquelas sentimentalidades, e o seu orgulho dilatava-se ao calor amoroso que saía delas, como um corpo ressequido que se estira num banho tépido. Sentia um acréscimo de estima por si mesma e parecia-lhe que entrava enfim numa existência superiormente interessante, onde cada hora tinha o seu encanto diferente, cada passo conduzia a um êxtase e a alma se cobria.

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1: Uma hora e 23 minutos.

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1: Uma hora e 43 minutos.
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1: 2 horas e 23 minutos.

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1: Beleza, bom dia, Baitaba. Bom dia, Leal, Maraú, Itacaré. Graças a Deus, Pai poderoso, milagroso do céu e da terra. Muito obrigado, meu Pai, por esse novo dia, por essa manhã maravilhosa, pela noite bem dormida. Hoje, quarta-feira, dia 13, e a gente só temos que agradecer. Oh, Pai, muito obrigado, Senhor. Muito obrigado, meu Deus. Deus meu, muito obrigado por tudo na minha vida, Pai. Por mim, pela minha família, meus ouvintes, direção, locutores, comerciantes, comerciários, né? Direção, todos, Pai, entregue nas tuas mãos. É o Senhor que é o nosso Pai poderoso do céu e da terra, que livra a gente de todo mal. Não é isso, gente? Ele livra a gente, ele dá tudo de bom pra gente. Ele dá tudo de bom pra gente. A gente que somos, né, ingrato, né, faz coisa que não agrada a ele. Ei, mas o ser humano é, não agravando todos, né? É difícil. Mas Deus faz tudo certinho. Mas nós somos. Mas é assim mesmo, né? É assim mesmo. A gente procura pedir força a Deus para tudo melhorar, para livrar a gente de todo mal, para livrar a gente de tudo que foi de ruim. Orar por aqueles que precisam de oração. Ah, ninguém só ora para mim. Não faço isso, não. Oro para aqueles que precisam de oração. Quem sabe, com a sua oração, você não pode salvar uma vida, né? Então, com a sua oração, você pode chegar ali, ó, levar a oração direitinho e chegar ali e salvar uma vida. Porque ele está ouvindo a voz de Deus. É um anjo de Deus que vai ali na casa daquela pessoa levar a oração mandada por Deus, né? Um mensageiro de Deus levar ali a palavra ali para aquele que está precisando. Ali, levanta-te, porque o mundo que a gente vive, gente, não é brinquedo, não. A gente temos que realmente se pegar muito com Deus. Se pegar com Deus, né? É isso mesmo. São 5h48. Poxa, chegou mais, fica quieto. Fica quietinho aí. Tu já começou aí? Eu vou fazer o quê? Eu vou chorar, é? Então, 5h49.

0: Beleza, beleza. Nesse exato momento, vamos chamar aqui a nossa querida. Cadê ela aqui, rapaz? Cadê? Cadê aqui? Deixa eu ver aqui. A nossa. Aqui é meu filho, César Júnior, né? Cezinha, meu neguinho. Né? Deixa eu ver aqui. É, daqui, ó, desapareceu, apareceu aqui agora. Viu? Vamos chamar a nossa irmã Luciana para fazer a oração. Ah, Luciana voltou. Luciana, bom dia. Cadê? Vou chamar ela aqui, bora. Cadê?
1: Que estão na escuta nesse dia.
0: Sim, bora.
1: Quero ler a palavra do Senhor Jesus no livro de Lucas 19, versículo 5, onde a palavra de Deus nos diz que quando Jesus chegou àquele lugar, olhou para cima e disse a ele: Zaqueu, desce depressa, por mim convém ficar hoje em sua casa. E ele desceu a toda a pressa e recebeu com alegria. Amém, Jesus. Aqui está a palavra do Senhor, aonde Deus está falando com cada um de nós. Que você possa meditar a palavra do Senhor, né? Quero estar mandando um alô para o irmão Lucas, para todos os irmãos ali em Piraúna, né? Para minha irmã Lia, Gilmar, para a irmã Val, para todos os meus vizinhos do Armandão, do Zitão, do Alto, do Zitão, de baixo. Que Deus possa estar abençoando a todos nesta manhã. E que você possa deixar Jesus entrar na tua casa. Tá bom? Quero estar orando nesta manhã. Fecha teu olho. Leva teu pensamento a Deus. Né? E vamos orar nesta manhã, falar com o Pai. Porque Jesus está pronto a te ouvir. Tá bom? Vamos orar. Senhor, nosso Deus e nosso Pai, nessa manhã, Jesus, eu quero te agradecer por mais um dia de estar de pé na tua presença, pela oportunidade que nos dá de mais um dia estar na tua presença. Pai, e quero te entregar todos os ouvintes, quero te entregar a minha vida, a vida de Miguel, de toda a sua família, da irmã Val. Pai, vai de encontro a cada um nesta manhã. Jesus, eu te entrego toda a nossa cidade, cidade circunvizinha. Quero te entregar, Senhor, o mundo, o Brasil, nas tuas mãos, os governantes, nas tuas mãos, Senhor. Que o Senhor venha abençoar cada um. Que o Senhor venha jogar por terra todo o mal, Senhor. Toma a nossa cidade nas tuas mãos. Pai Santo, Pai querido, que o Espírito Santo do Senhor esteja nos conduzindo mais um dia, Senhor. Nos abençoando, guardando, livrando, protegendo. Toma todos os ouvintes, Pai, nas tuas mãos. Entra na casa de cada um e que o Senhor possa estar guardando, protegendo e livrando de todo o mal, Senhor. Espírito Santo, fica conosco. Nos abençoa, não só hoje, mas todos os dias, em nome de Jesus. Amém e amém.
0: Beleza, Luciana! Ela deu a voz, ela mandou, ela disse. Neguei, oi! Neguei, por favor, mande aí uma violazinha bem gostosa pra gente ouvir. São 5h55, acordando essa turmada maravilhosa. Olha, não esquecendo que a pedido, né? Primeiramente, a gente só faz as coisas com Deus. Deus em primeiro lugar, né? E aí, é só que pediram. E nós estamos aí, com a fé em Deus, a festinha das mães aí, completando 10 anos de, né, de comemoração aí às mães do Armandão, Zitão, Gutenberg. Olha, gente, não tem, não tem como é não. Não tem dono nessa festa. Ah, rapaz, é o que eu fiz. É que todo ano eu faço. Não. Lá quem faz é Deus e o povo, né? Ah, que todo ano eu faço. Que todo ano não sei nada disso. Lá quem faz é Deus e o povo. Não sou eu, não é Robinho, não é Neguei, não é Isaac, é o povo. A gente só dá nossa contribuição. A pequena contribuição que a gente dá para o nosso povo do Armandão, do Zitão e da Gutenberg. Aí tava, depois quando termina, a gente entra dando presente aqui até, né, sorteamos presente aqui na rádio também, tá bom? Ah, que eu que falo, tem um áudio aqui que teve uma pessoa que todo ano faz, pode fazer por lá. Agora lá dentro do circuito da festa, quem faz é o povo. Agora, as contribuições que todo mundo dá, se fosse assim também, o pessoal diz, eu que faço. Como é que faz, né? Então, é assim. Lá quem faz é o povo, e aí vem os apoios, né? Lógico, né? Vem os apoios dados por Bertano, Cicrano, Detano, Retano, Tritano. Então, é isso aí, viu? É isso aí. Beleza, para ficar bem bonitinho, para não dizer assim, ah, mas tá... Que se for para fazer, melhor entregar lá e... Não, faça aí vocês aí, acabou, sai... Né? Beleza, então tá certo, ó. São 5h53. Cadê? Bora, neguinho, tocar viola? Bora. Agora, chamar essa viola aqui pra gente brincar. Cadê o pessoal? Manda áudio aí, cadê aqui? Deixa eu ver quem foi que já mandou aqui. Hoje já mandou aqui, Nego Véi. Também aqui já mandou aqui, Luciana que já orou. Deixa eu ver aqui... Neguei, eu estou aqui ouvindo. Quero que você bota hoje para descer, que eu estou fazendo aniversário. Bila, já acordou, Miriam? Ah, Bila, já acordou? Neguei, deixa um presente para mim aí no Dia das Mães. Eu moro aqui no bairro Socorro, certo? Tem direito, com certeza. Com certeza. É os 10 anos, né? É, isso aí. Muito bem, muito bem. Muito bem, muito bem, muito bem. Neguei. Solta a voz, garoto. Então bora lá, bora.
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0: Beleza, beleza, Almira. Acorda, Almira, viu, Almira? Você pode acordar, Romilda. Tá acordando o pessoal do Zitão, do Armandão, do pessoal da Ruinha. Minha querida Ruinha, acorda. Acorda, minha querida, vai, Maria Olímpia. Acorda, vai, Itaba todo. E Auro Leal, toda Auro Leal. Acorda, gente, acorda. Acorda, acorda pra poder tomar café. Acorda, Maria.
1: Todo mundo sabe.
0: Vamos acordando, gente. Hoje é terça, não, hoje é quarta-feira.
1: Querida.
0: Dia 3 de acorda. Vamos acordando, gente. Acorda, vai, cheira. 6 e 2,

Beleza, beleza. O pessoal aqui tá dando risada aqui, mandando um abração pra Jessé, pra Robertinho, Cláudio, Rogério. O pessoal tão lá na Ribeira. Ah, véio. Você gosta, né? Você gosta. Você gosta, eles gostam do negócio, né? Ô, Robertinho, um abraço pra você, meu cara. Ó, mandando também um abraço aqui pra quem? Calcário, Calcário. Calcário disse pra botar um reguezinho aí, toma. Ô, Lena, acorda, Lena! Acorda, Lena, tá chegando os 10 anos da festa. A festa do dia das mãezinhas do Armandãozitão. Gutenberg tá chegando, hein, pai? Ô, mãe!

0: Essa gostaram? Foi? Gostei, ninguém. Gostei. Quem sabe nada. Gostou? Gostou? Então receba. Gostou? Receba. 6 e 9. Toma aqui.
1: Toma aqui.

0: ahí.
1: ¡Queremos!

0: Beleza, mandando aquele abração legal. Cadê aqui, por favor?
1: Manda. Nada pra mim já não faz.
0: Essa pra se apaixonar,
1: Geraldo.
0: Essa pra se apaixonar. Chama agora.

0: sei.
1: É chama com todo o Tirone. É o Peguei. Voltei a fazer gol de novo. Clube Cruzão. Vamos, festa de Cris. Vem comigo, vai estar bom. Olha, quero mandar um abraço legal aqui. Quero chamar agora a Biriba, Biriba, antes de chamar aqui. Eu quero chamar a Biriba aqui, deixa eu mandar aqui um abraço pra quem é. O pessoal tá chegando aqui, mandando. Ah, negão, você bota pocando, nego. Ah, aqui, ó. Ah, quem é aqui, rapaz? Ó, neguei, por favor, não faça eu chorar essa hora. Ah, a Biriba que mandou aqui um vídeo. Neguei, por favor, não faça eu chorar essa hora. Pra chorar, não. Não é pra chorar, não. É pra, como é o nome? É para se alegrar. Olha, gente,
2: a gente não faz nada sozinho. Eu vi um áudio esses dias, eu não, é porque eu sou um cara bem inocente das coisas, viu? Que eu faço nada, que eu estou ali e boto o dedinho, que ninguém faz nada, quem faz tudo é Deus. E eu vi um áudio e eu não gostei. Eu faço! Essa mania de eu faço é uma coisa assim, bem ditador, né? Bem uma coisa assim. E a festa das mães do Armandão do Zitão, não tem esse negócio de dizer, você faz, eu faço. Eu vou ver esse áudio agora, esses dias aí. Eu já fiz isso, já fiz aquilo e faço, e estou fazendo isso, não. A festa do Armandão, do Zitão e da Gutenberg, quem faz é as mães do Armandão, é as mães do Zitão e da Gutenberg. O que acontece? Nós, eu, né, Isaac, Robinho, a gente dá nossa contribuição, como todos têm dado aí nesses 10 anos, que vai, vai completar 10 anos agora, Biriba. 10 anos. Então, ali está Estranho, está Biriba, ali está todos aqueles que, desses 10 anos que vêm aí do ano, a seu amor, o seu carinho, o seu presente com amor. Essa mania de dizer assim, eu faço, é uma coisa muito, tá entendendo? Muito grosseira. E ali, não. Quando dizer assim, ah, que político meteu o dedo, que não sei o quê, que essa pessoa que diz, eu faço, esses 10 anos, para mim, fechou. Está entregue aqui, toma, você mesmo vai fazer. Você disse que você faz. Então, você faz, né? Então, agora, quando você disse que as mães do Armandão, do Zitão e da Gutenberg, que elas faz e a gente contribui, é outra coisa. Então, vamos chamar só um pedacinho do trecho da festa? Vamos lá, só um pedacinho.
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0: 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Na Fumaça do Gongo, Ubatu FM Programa Bagaceira Hits, Querino e Gênesis Supermercados, Pedro Rural, Secretaria de Saúde, Secretária Kelly, Secretaria de Educação, Secretário Antônio, Secretaria de 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
1: Beleza, esses são os parceiros e tem mais. E tem mais parceiro esses 10 anos da festa dessas meninas, dessas crianças que são as mãezinhas. Mas agora, Neguei, nós vamos conversar sobre o quê, Neguei? Vamos conversar sobre o Baba da Fralda, porque todo ano faz, e todo ano esse grande baluarte, Biriba, como ele sempre fala, e o grupo Inclusão, que ninguém, como eu acabei de falar, ninguém faz nada só. É, eu dizer assim, eu faço, eu não sei o quê, não. Esse logra. É tanto que nós temos 10 vinhetas dessa aí. A única vinheta que entrou meu nome aí foi agora, que o pessoal. Ah, que não sei o quê, eu não gosto que bote nem o meu nome. Entendeu? A primeira vinheta que teve foi essa aí. Eu não gosto, nem não gosto. Eu falei que eu não gosto. Eu não gosto. Entendeu? Mas foi dito na reunião para botar, então tá aí. Agora eu vou pro Baba do Atleta de Cristo agora. Tá chegando, eu quero bater o recorde dessa vez. Todo ano bate, mas esse agora eu quero bater, que vem Copa do Mundo. Eu venho bater, que vem política. Eu venho bater, que vem o São João. Eu quero animar. Eu quero todo mundo, aquelas criancinhas lá que tá lá, camada, usando fralda. Nós vamos fazer gol de. Nós vamos fazer mais gol do que o ano passado. Meu amigo Miriba, bom dia.
5: Bom dia, Negão. Bom dia, Ubaitaba. Bom
1: dia. Que voz. Eu animei tanto, ele veio cá e dá uma intelectualidade. Muito bom, gostei da entrada. Gostei da entrada, Miriba.
5: Esse negócio de entrada.
1: Ai, né? Para, pai. Diga, Miriba, meu amor.
5: Bom dia, meu irmão. Bom dia, Ubaitaba. Bom dia, Leal. Bom dia àqueles que nos ouvem.
1: Sim, né? Sim.
5: Nas localidades circunvizinhas. É, você falou, tocou aí num ponto primordial, que ninguém faz nada só.
1: Não, não.
5: É. O grande eu sou, o Todo-Poderoso, Criador de todas as coisas.
1: Verdade.
5: Poderia fazer tudo só, né?
1: Tudo só.
5: Mas ele sempre usa o ser humano, sempre quer que o ser humano esteja junto.
1: Coisa linda, né?
5: E em comunidade, né?
1: Comunidade.
5: Em comunidade e unidade para que as coisas aconteçam. Você falou aí do décimo ano, né?
1: É, décimo ano.
5: Da festa das mães, daí do Armandão, e Gutenberg, e Zitão.
1: Isso, isso.
5: E você foi. Eu vou botar aqui na primeira pessoa, um dos que deu o chute, né? O lance, né? Deu o primeiro passo, um dos primeiros passos para que 10 anos. 10 anos não é 10 dias.
1: Não é não.
5: Viu?
1: Não.
5: E quando vocês fazem com excelência. Aí eu botei agora no plural e no coletivo, porque são presentes e prêmios que são, assim, quando falo, eu fico olhando assim, trazendo no contexto. Uma mãe lá do. Não é que Red Teira esteja aqui sendo uma coisa pejorativa.
1: Não, né? Não.
5: De
1: não,
5: forma nenhuma, mas a gente sabe o contexto nosso.
1: É verdade.
5: Uma mãe lá do Zitão, que tem um sonho de ter um tanquinho, mas devido à situação apertada da vida, tem uma esperança nesse dia, né? De ter a possibilidade de ganhar um tanquinho.
1: Lógico, lógico.
5: Uma mãe que tem a vontade de ter um airfry. E ela tem a possibilidade de ter essa airfryer. Não é verdade?
2: Verdade.
5: Isso é o contexto que vocês fazem.
2: Não, é.
5: Vocês fizeram nesses 10 anos.
2: Verdade.
5: Quantas mães tinham essa possibilidade de ter uma geladeira e ganhou um fogão?
2: Verdade.
5: Né? Um fogão novo. E realmente vocês fizeram e realizaram esse sonho. Só elas sabem o contexto familiar, só elas sabem aquilo que elas passam e o desejo que ela tem.
2: É verdade.
5: E vocês realizaram esse sonho. Então, de parabéns a todos vocês que fazem, porque fazer não é fácil.
2: Não é não. Não é não.
5: Fazer não é fácil, mas vocês fazem todos os anos. E parabéns a vocês, né, por isso. E trazendo para nós, aqui do grupo Inclusão, não é fácil fazer, né, Gui? Não é fácil fazer, não. E a gente vai fazer agora o nono. Eu agora me enganei.
2: É nono, é porque você está indo também lá, né?
5: Eu fui no décimo de vocês, mas na verdade não é décimo, é nono. A nona, né? A nona edição do Baba de Fralda. Que não é. Esse agora não vai ser um baba, vai ser um jogo. Viu, nego?
2: É um jogo? Eu quero fazer gol, então.
5: Vai ser um jogo entre o Grupo Inclusão e o Baforé.
2: Baforé.
5: Né? Ah, sim. Sessão Baforé. Baforé sempre tem nos ajudado, Neguei. Nesses últimos 8, né? 8 edição do Baba de Fralda, Baforé sempre nos ajudou. É uma das associações que tem nos ajudado, né? Através de Preto, através de Renildo, através de todo Danguinho, todos aqueles que fazem parte ali. Então, a gente esse ano vai fazer esse jogo, porque é um jogo que vai brindar, né? Essa nona edição do Baba de Fralda.
2: Sim, sim.
5: Nego.
2: Oi.
5: O ano passado a gente cogitou a não fazer mais o Baba de Fralda. Por quê? Porque o governo federal ele lançou um programa de fralda. Então as famílias, a maioria das famílias, estava sendo assistida por esse programa. Era um programa que... é um programa que tem, que a cada 10 dias... A gente mesmo incentivou as famílias a irem.
2: Sim.
5: Fazer o cadastro, né? As famílias vão, fazem o cadastro na farmácia credenciada, farmácia Senhor do Bonfim, farmácia Líder e outras farmácias aqui na cidade. E cada 10 dias vão e pegava 5 pacotes de fralda. 5 pacotes de fralda vezes 30, vezes um mês, daria 15 pacotes.
2: 15 pacotes.
5: Mas só que essas fraldas, ela ajuda, a gente não vai dizer que não ajuda, mas são fraldas hoje que não tem uma... Vou falar direto. Não é uma fralda boa.
2: Resistente.
5: Não é uma fralda resistente.
2: É verdade, né?
5: É uma fralda que vaza rápido.
2: É.
5: Entendeu? E aí eu pensei que a gente não faria mais esses babas. Mas o número é.
2: Não, é carente.
5: O número é grande.
2: É grande.
5: Sim, mais uma realidade que você falou nas crianças. Hoje nós temos uma realidade de idosos. A diabetes.
2: Meu Deus.
5: O AVC. E outras patologias têm vitimado e acamado vários idosos, até pessoas novas.
2: Lógico, eu sei disso.
5: Entendeu?
2: É.
5: Eu vou botar aqui eu, mas nós, o Grupo Inclusão, esse ano, vamos bater agora, no mês de maio, a entrega de 100 cadeiras só nesse ano. Estávamos em 77, no mês de abril, 77. Eu creio que no mês que vem a gente bate essa meta de 100 cadeiras em um só semestre.
2: Oh, que bom. Maravilha. 30 a mais.
5: Não, 100 cadeiras de roda e banho, entre roda e banho, entregues
2: sim,
5: de janeiro
2: sim. Ah.
5: A... Estamos agora em quase 80 cadeiras. Então, aí você vai dizer, essas cadeiras foram para onde? A gente começou a fazer um mapa, começou a fazer um cadastro, para a gente saber para onde essas cadeiras estão indo, que a gente não fazia, mandava e não fazia. Hoje a gente sabe onde foi, para o município que foi.
2: Sim.
5: E uma coisa que tem me chamado a atenção, sabe o que é? Muita gente sendo amputada.
2: É.
5: Muita gente sendo amputada.
2: É muito triste.
5: É perdendo o dedo, é perdendo o pé, é perdendo a perna do joelho para baixo, da coxa para baixo. Então isso quer dizer, isso é um alerta. Eu estou usando aqui fumaça do gongo para trazer um alerta.
2: Não se preocupe, né? Não.
5: Um alerta para o Baitaba, uma alerta para o Leal, um alerta para... Porque a gente...
2: Região.
5: A começar em mim. É. Eu gosto muito de açúcar, velho. Eu sou fã de açúcar.
2: É.
5: Mas chegará um dia que esse açúcar vai... O meu corpo vai saturar. E ele vai cobrar. a questão da diabetes, a questão do AVC.
2: Tudo é provocado.
5: Então a gente muitas vezes a gente não se cuida. É. Aí quando a conta chega, ela chega com pesada. Uma cobrança pesada. Né? Agora mesmo eu tô com uma irmã que já tem quase, vai fazer quase 70 dias no hospital Costa do Cacau, amputou uma perna. Uma perna amputada. E além dessa perna amputada, uma bactéria que tem sido agressiva e resistente.
2: Meu Deus do céu.
5: Mas ela tem sido guerreira e a gente tem orado, e ela tem sido guerreira.
2: Amém,
5: e tem, né? Amém. A gente não sabe o dia que ela vai sair, mas é uma,
2: vai sair, né?
5: É uma luta, é uma isso. luta diária. E isso é um contexto que a minha família está vivendo, mas que tem outras famílias nele.
2: Isso.
5: A gente levou uma cadeira de banho, uma cadeira de roda, para uma jovem ali do São Cosme,
2: sim.
5: que não é idosa não, uma jovem, que hoje não tem mais a perna.
2: Meu Deus,
5: é então um alerta para você que está ouvindo Fumaça do Gongo, a começar em mim, a começar em Neguei, que a gente venha, que nós viemos a estar nos policiando em relação a isso. Abençoe. E voltando agora pro Baba da Fralda.
2: Volte, que eu quero fazer gol.
5: Né? Baba da Fralda, que será um jogo entre o Grupo Inclusão e sim. o Baforé. Dia, ó... 14 de junho.
2: É, 14 de junho.
5: Faltam no Campo da Ruinha.
2: Eita.
5: Um dia antes.
2: Sim.
5: Dia 13. É um feriado municipal, que é o dia do Santo Antônio.
2: Sim, sim.
5: Que
2: sim.
5: é um sábado.
2: Ah, vai cair um sábado,
5: né? É. Ah. E no dia 14 é um domingo. E nesse dia sim. 13, o Brasil vai estrear na Copa
2: do Mundo. Nossa.
5: Um dia antes.
2: E eu bati até certo aqui, né?
5: Levando a sua. Um lá. Dia antes. Então você que tá aí. Que está nos ouvindo aqui na Fumaça do Mundo, já demos o pontapé, a bola já está rolando e o pacote de fralda já está, já estamos pedindo esse pacote de fralda a você que está nos ouvindo aí, que eu sei que a Fumaça do Gongo tem uma audiência
2: graças
5: grande.
2: A Deus, graças a
5: você
2: Deus.
5: Você aí do São Cosme, você aí de Todo Lula Leal, você de Ubaitaba, da Ruinha, de Faisqueira, entre mais uma vez conosco em campo para estar com a gente, né? Mais uma vez, ajudando, porque a gente, a fralda não é para mim.
2: Não.
5: A fralda é para ajudar,
2: ajudar
5: essas famílias que realmente precisam de fralda. Né? Todos, as outros, todos os oito babas, a gente falava de quem?
2: Falava de Silas.
5: Né?
2: Isso é que eu ia falar neste instante. Né? Eu estava em Salvador, você postou, entendeu? Eu estava olhando, mostrando minha esposa lá, que é Silas.
5: Então, nosso
2: Silas. Com meus fotos ali no campo.
5: O nosso Silas não está mais novo com a gente, né? Mas ele deixou esse legado.
2: E muito.
5: E esse legado ficou mais forte.
2: Mais forte.
5: Entendeu?
2: Eu senti mais firmeza.
5: Esse legado ficou mais forte. Então, a gente, quando Deus nos der saúde e o povo estiver nos ajudando, porque a gente, como você falou aí, precisamos desse apoio.
2: Apoio.
5: Continuaremos levando esse legado dele. Esse legado de esperança, né? Esse legado de amor, esse legado de uma visão, né? Mais ampla às pessoas com deficiência. Tirando as pessoas com deficiência dentro de casa,
2: isso.
5: das suas cavernas, porque elas precisam também ser vistas. E com elas certeza. São gente, né? Quantas pessoas que ajudaram a construir a história de Ubaitaba de Olho Leal, hoje não está mais com a gente, e quantas outras estão vitimadas e acamadas dentro de casa devido a alguma deficiência. Tá bom, negão?
2: Tá bom, meu nego.
5: Muito obrigado por
2: e,
5: esse espaço.
2: E outra coisa, hein? E outra coisa, graças a Deus, ao Grupo Inclusão, que além de estar fazendo esse serviço social, ainda leva para o serviço esporte, ainda pega as crianças, as mães, leva para fazer os eventos. E o Grupo Cruzão está de parabéns, nem só em Ubaitaba, nem só em Leal, nem só na região, como Salvador também está sendo bem visto, porque quem faz o bem recebe o bem.
5: A rede social tem esse poder, né, Dico?
2: Lógico, lógico.
5: Hoje
2: lógico.
5: A gente recebe ajuda, hoje, por exemplo, Caboquinho, você conhece? Caboquinho, ele tem um estacionamento lá em Brusque. Sabe onde é Brusque?
2: São Paulo,
5: Catarina.
2: Santa Catarina, né?
5: Ele todo mês manda pra gente uma oferta. A gente tem três pessoas.
2: Caboquinho.
5: Ó, a gente tem três pessoas que nos ajudam mensalmente. Mas não ajuda de milhões, não. Ajuda que vai dar em torno de R$500. Na totalidade, R$500. Aí você fala R$500 de pessoas que nos ajudam. É, a OBU.
2: Sim.
5: Através de Marivaldo.
2: Não, Marivaldo é sério.
5: Entendeu?
2: É.
5: Que nos dá uma oferta de R$150 todo mês.
2: Ah, aquele ali é um abençoado.
5: Entendeu? Caboquinho, que faz essa ação lá em Brusque, em Santa Catarina, que ele manda R$200, R$300 por mês, daí vai dar R$450. E de moleza.
2: De moleza.
5: Que todo mês dá R$100. Ele não gosta que fale, mas eu tô falando aqui.
2: Mas tá falando?
5: Né? Então, uma renda que a gente tem fixa de R$550. Por aquilo que a gente faz. Imagine só, a gente faz mais de 15 cadeiras, reforma mais de 15 cadeiras mensal. Mais de 15 cadeiras, no mínimo, a gente reforma. Pintando, lixando, comprando produto, comprando isso, comprando aquilo. Então, esse aí é o que a gente tem. Se a gente tivesse mais gente, a gente poderia fazer mais, muito mais. E a gente comecei rapidinho. E a gente não faz só pro Baitaba.
2: Não.
5: A gente não faz só pro Leão.
2: Não.
5: Itacaré, Maraú.
2: A região.
5: Ilhéus.
2: Itamaraty, eu soube que levou
5: ontem,
2: também.
5: Ontem mesmo,
2: Itamaraty.
5: Ontem mesmo foi uma cadeira de banho, uma cadeira de roda para Quaraci.
2: Tá vendo?
5: Você sabe de onde veio essa cadeira de roda?
2: Sim.
5: Uma oficina de Jorge ali, entrando na cidade, ali, entrando no Leão.
2: Sei onde é, o capoteiro?
5: Não, Jorge.
2: Ah, Jorge.
5: É um chapista.
2: Ah, Jorge, Jorge chapista.
5: A cadeira que tava lá, deram para ele.
2: Uhum.
5: A cadeira tava lá no meio das coisas dele lá.
2: Sim.
5: Só que tava lá no tempo. Aí de moleza viu, acho que ele viu, o filho dele viu, e falou assim: rapaz, vamos mandar pro grupo inclusão. A cadeira tava perfeita, com estrutura perfeita. Tava o quê? Estragada a roda, estragado o pneu. A gente botou esse pneu, o maior, o aro 26, um pneu menor. Fizemos o assento e fizemos o encosto, pintamos.
2: E tá aí já.
5: Sabe pra onde ela foi?
2: Sim.
5: Foi a cadeira que foi pra Quaraci ontem.
2: Quaraci.
5: Uma pessoa que vai usar lá, que tá precisando de uma cadeira de roda.
2: Meu Deus.
5: Sabe quanto é a cadeira de roda hoje? Em torno de R$600 a R$700.
2: Já livrou isso.
5: Já livrou.
2: Já livrou.
5: A Câmara de Vereadores de Ano Leal nos doou duas cadeiras de roda. Tá chegando pra aí, cadeira de nova. A Câmara de Vereadores, através de Ricardo, através dos vereadores, nos doaram essa
2: sim,
5: entendeu? Essas cadeiras que estão chegando aí para a gente fazer doação. Então a gente precisa de parceiro, né?
2: Parceiro.
5: Quando você faz o
2: evento... Eu estou mais parceiro.
5: Não é isso? Ninguém faz nada só.
2: Não,
5: e ninguém
2: não
5: faz nada sem parceiro.
2: É por isso que eu não uso essa palavra. Eu fiz.
5: Entendeu?
2: É uma coisa muito grosseira. Eu fiz.
5: É o egocentrismo.
2: E eu vim ver a especial já, olha, depois de 10 anos. Acredite em Deus. Eu ontem puxando os áudios da festa... E viver esse áudio ontem.
5: Na verdade, Nico, a gente.
2: O ser humano
5: por si só, a gente tem que estar se policiando todo tempo e todo momento.
2: É,
5: porque a gente tem um ego humano, tem a vaidade humana,
2: mano,
5: que muitas vezes cheira mal.
2: Muito mal.
5: Entendeu?
2: E outra coisa,
5: uma pessoa muito egocêntrica, uma pessoa muito dentro de si mesma.
2: Não presta.
5: Né?
2: Eu sou positivo, viu?
5: E ela se acha.
2: Eu
5: achando,
2: sou positivo.
5: Achando, ela se acha, mas na verdade. A gente precisa nos policiar, porque isso é do próprio ser humano.
2: É.
5: Não é verdade?
2: E outra coisa também. É uma coisa, se você botar no ar, se você deixar aqui dizer que aquele vídeo que eu vi aqui, que eu fiz, o comércio vai dizer, não, deixa ele assumir a responsabilidade, né? Toda.
5: É verdade.
2: A prefeitura, eu vou deixar, já que ele vai, deixa ele resolver. Por que não? As mães do Armandão, do Zitão e da Gutenberg. E o apoio vem de Bertano, Ciclano, e isso.
5: Ei, é já pensou, você tem um tanque.
2: Entendeu?
5: Ó, vou fazer rapidinho pra finalizar minha fala. Você tem um tanque. E esse tanque pra encher, você precisa de conexão. Eu não importa se a conexão é de meia,
2: é,
5: se
2: é
5: de 3/4, se é de 32, se é de 25, se é de 50, se é de 100, se é de 70. O tanque precisa encher.
2: Encher.
5: O que é conexão? As ajudas. O Grupo Inclusão fará o baba da fralda dia 14. Para o tanque de fralda encher, precisa de conexão. Precisa de pessoas.
2: Pessoas.
5: Para que esse tanque enche. A mesma coisa o evento das mães e outros eventos. Né? O Baitaba é uma cidade que, graças a Deus...
2: Graças a Deus.
5: Que as pessoas vestem isso.
2: É.
5: Tem umas pessoas que são... Né? A gente também não vai tapar aqui o... Muitas pessoas que são... Tem o egocentrismo. Muitas pessoas que são ruins. Que poderia fazer, mas não faz.
2: Não faz.
5: Mas a gente...
2: E tem condições,
5: mas
2: né?
5: Mas a gente não vai botar o refletor em
2: cima
5: dela, não.
2: Não.
5: Vamos botar naquela pessoa, naquele irmãozinho lá.
2: É.
5: Que vende salgado. Que um povo chama de sete cor, né?
2: Pega
5: sete
2: o carrinho cor. De... É sete cor.
5: É sete cor. Não, sete aquele cor. Que veste a camisa do time. Todo dia veste a camisa do time.
2: Ali é pó de arroz. A gente chama ele pó de arroz.
5: Questão de chegar... Biriba... Eu não tenho muito aqui não, mas toma aqui R$20, compra quase.
2: Pode arroz.
5: Né? Então, isso é que importa.
2: É verdade.
5: Valeu, irmão.
2: Meu amor, um beijo, um abraço. Meu Deus, eu gostei, viu? Eu vou fazer igual, ó. Ô, Baba, como é o nome?
1: Qual é o nome do time?
6: Bafaré.
1: Bafaré foi fundado com a gente, né? Uhum. Foi estranho, você, Sérgio.
6: Eu não, você.
1: E você também, né? Tá, então é isso aí. Volto já, gente. Deixa eu ver aqui, ninguém, por favor. Mande meu áudio aí, que eu estou aqui querendo te ouvir. Maravilha. Ô, um abraço para a doutora Marli Santana. Doutora Marli, um abraço para a senhora. Cadê a senhora? Um abraço para a doutora Marli. Gente muito boa. Gente da gente. Cadê aqui? Deixa eu ver aqui.
7: Dia Neguei, bom dia, ouvintes da...
1: Cadê? Meu amigo Cito. Doutora Marli, um abraço. A senhora também é uma das pioneiras dessa festa aí, do Armandão e do Zitão da Gutenberg. Todo ano ela dá um presente aí para essa turma. Doutora Marli, um abraço para a senhora e para toda essa turma. Deixa eu ver aqui mais. Neguei, por favor, eu quero que você passe. Ah, certo. Deixa eu ver aqui. Negão. Beleza, Negão. Aquele abraço. Cadê aqui, rapaz? Toca aí mais o A. Ah, certo. Eu volto já.
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0: Vem! Esse cinto eu vou te dizer, viu? Tira a onda. Tchau a todos. Até amanhã, se Deus quiser.
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0: Tudo bem, agora são 7 horas e 13 minutos no horário de Brasília. São 7 horas e 13 minutos, muito bom dia. Olha, agora são 7 horas e 13 minutos, tá bom? 7 e 13 agora. A graça de Deus nos alcança mais um dia, a graça de Deus nos alcança mais uma vez. São 7 horas e 14 minutos agora, 7 e 14. Bom dia, meu amigo, bom dia, minha amiga. Ainda aqui, né? Me recuperando na rebordosa, viu? Sinceramente, meu amigo, complicado, viu? Garganta dói, parece que tá tapando tudo. A gente bebe remédio e não fica bom. Oh, meu Deus do céu, meu Deus, meu Deus. Tá 7h14 agora. 7h14, bom dia para você que está com o rádio ligado agora, acompanhando a nossa programação em casa, você no trabalho, você no carro, a você na cidade, a você na zona rural, onde quer que você esteja. Toda a turma boa aí do Esquenta Pandeiro, é assim, né? Tá bom então, soldado mandado não tem crime. Aurelino Leal inteira, acompanhando a programação da Albaitaba FM 87,9, a rádio da comunidade. Bom dia a vocês, 7h14 agora.
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0: Nunes Marques assume o TSE e defende confiança nas urnas eletrônicas. Eduardo Bolsonaro declara apoio a ACM Neto na disputa do governo da Bahia. A polícia prende suspeito de golpes contra idosos em caixa eletrônico. A previsão do tempo, a participação do repórter J. Mello, o quadro Esporte News, a participação dos comerciantes aqui da cidade trazendo as promoções, tudo isso e muito mais a partir de agora, nesta quarta-feira, dia 13 de maio. Hoje é dia 13 de maio. Bom dia.
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0: Tudo bem, agora são 7 horas e 17 minutos, 7:17. Repórter Jota Mello já está na linha para falar com a gente logo agora, bem cedinho, né? É para lá que a gente vai ao nosso quadro Alô Repórter no Ar.
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0: Jota Mello, bom dia.
2: Quarta-feira, 13 de maio, Jota Mello voltando direto da redação para o nosso programa Café com Notícia, programa jornalístico apresentado por Ivanildo Conceição. 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A Prefeitura de Ibirataia, por meio da Secretaria Municipal de Agricultura, Recursos Hídricos e Meio Ambiente, realizou nesta terça-feira, dia 12, ontem, uma importante reunião de alinhamento com os feirantes do município. O encontro teve como objetivo dialogar sobre a organização e os próximos passos para as entregas dos novos, ou melhor, a entrega do novo centro comercial, espaço que irá oferecer mais estrutura, conforto e melhores condições de trabalho para os comerciantes locais. Durante a reunião, foram debatidas ações voltadas para o funcionamento do novo espaço, além da escuta das demandas e sugestões apresentadas pelos trabalhadores. O momento foi marcado pelo diálogo coletivo e pela construção conjunta de soluções que garantam um ambiente mais organizado, acolhedor e preparado para atender melhor a população e fortalecer o comércio local. A secretária municipal de Agricultura, Recursos Hídricos e Meio Ambiente, Laís Nascimento, destacou a importância da participação dos feirantes no processo. Estamos trabalhando com compromisso, responsabilidade e diálogo para garantir mais dignidade e melhores condições para todos os trabalhadores, destacou ela. A secretária municipal do Meio Ambiente, Patrícia Carvalho, de Ubaitaba, está com a reunião marcada para o próximo dia 28, quinta-feira, às 8 horas da manhã. O evento acontecerá no Centro de Cultura de Gá Cerqueira, que fica atrás da Câmara de Vereadores de Ubaitaba. O convite está aberto a representantes de organizações civis e também colônia de pescadores. No ensejo estará sendo ativado o Conselho Municipal do Meio Ambiente de Ubaitaba, o CONDEMA. Na base do SAMU de Aurelino Leal, os profissionais já estão em ação desde cedo. 192 é o telefone para contato, quem precisar de algum tipo de socorro é só solicitar por esse número. No Hospital Geral de Aurelino Leal, por ali também os técnicos já trabalham desde cedo, tentando aí sarar as feridas, cuidar aí da enfermidade dos pacientes que ali se encontram. Profissionais da saúde do São Vicente de Paulo, Hospital de Ubaitaba, em troca de plantões agora às 7 da manhã, e eles já estão ali também à disposição de toda a comunidade. O Serviço de Atendimento Móvel de Urgência também de Ubaitaba, o SAMU, é só ligar 192 e quem precisar vai ter aí um socorro a tempo e também a hora. Os serviços de táxi, de mototáxi, tanto em Ubaitaba como em Aurelino, já está à disposição de todos que precisarem. Os canoeiros fazem seus trajetos corriqueiros por sobre o Rio das Contas com suas canoas, aí sempre mantendo a tradição. Terminal rodoviário para embarque, desembarque, ele está totalmente liberado. Os carros já chegam de estados e cidades, estaduais e interestaduais. Policiais militares rondam as duas cidades procurando a paz e a ordem. Eles são sempre subordinados aí a 61ª Companhia Independente da Polícia Militar de Ubaitaba. A Balsa Vedete, que roda agora das 6 da manhã até as 10 da noite, ela está hoje com João, Daniel, Guga e Edmilson. A Balsa Santa Luzia, que agora às 6 da manhã ela se estenderá até as 14h. Ela está hoje com a Vinícius Eguinha. Eu fico por aqui, Vanildo. É o que eu tenho de informações até o momento para o nosso Café com Notícias. Se acontecer algum fato novo, eu volto. Se não acontecer, já deixo um bom dia para você e um bom dia para todos.

0: Tudo bem, agora são 7 horas e 23 minutos no horário de Brasília. São 7 horas e 23 minutos agora, vamos ao quadro De Olho na Previsão.
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0: Tudo bem, previsão do tempo para hoje. Aqui na cidade de Ubaitaba, também na cidade de Aurelino Leal, a previsão é de um dia de sol com algumas nuvens e chuva passageira. À noite, muitas nuvens, mas com o tempo firme. A mínima para hoje é 21 graus e a máxima não deve passar dos 27 graus.
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0: Tudo bem, 7h24 agora, no horário de Brasília. São 7 horas e 24 minutos. Você já ouviu falar na taxa das blusinhas? Já? Já ouviu esse termo em algum lugar? Taxa das blusinhas? Imposto das blusinhas? Bora falar um pouquinho a respeito disso, porque o presidente Luiz Inácio Lula da Silva assinou a medida provisória que zera o imposto sobre compras internacionais de até R$50. Olha, o presidente Luiz Inácio Lula da Silva assinou ontem, terça-feira, dia 12, uma medida provisória que acaba com a cobrança de 20% do imposto de importação sobre compras internacionais de até R$50. A medida, conhecida como taxa das blusinhas, deve ser publicada, ou melhor, foi publicada ontem, né, em edição extraordinária do Diário Oficial. E as informações é do portal de notícias da Globo G1. De acordo com o secretário executivo do Ministério da Fazenda, Rogério Seron, a decisão foi tomada após avanços no combate ao contrabando e na regularização do comércio eletrônico internacional. Segundo ele, práticas irregulares que antes marcavam o setor foram reduzidas, permitindo que empresas regularizadas passem a contar com a isenção. A ministra da Casa Civil, a Miriam Belchior, ressaltou que a medida não se limita à compra de roupas. Ela afirma que diversos produtos de pequeno valor também entram nesse tipo de importação. O imposto havia passado a ser cobrado em agosto de 2024 dentro do programa Remessa, conforme criado pelo governo federal para aumentar a fiscalização sobre compras internacionais e combater fraudes no setor.

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4: Tudo bem, vamos seguindo. Alô, Dona Celina, vamos acordar na Rua Tiradentes, Aurelino Leal, a Dona Celina acompanhando a nossa programação. A Damiana, como sempre, no bairro ACM. Alô, Damiana, bom dia pra você. Abraço a toda a turminha que acorda bem cedo para ligar o rádio e acompanhar a nossa programação todas as manhãs. Essa semana, na segunda-feira, eu não tive nem condição de vir. Ontem eu vim capengando, hoje também, pela misericórdia de Deus, meu Deus do céu. Mas tá tudo bem, tá tudo tranquilo, vamos seguindo. É isso mesmo, tem dia que chove, né? Tem dia que chove. Andréia, na Rua José de Ávila, as meninas, né, de Aurelino Leal, sempre acompanhando a gente. Que coisa boa, coisa maravilhosa. Bom dia pra vocês. Ô, Dona Celina, me ensine um remédio aí, Dona Celina, pra dor de garganta, dor no corpo, vontade de ficar em casa. Vontade de ficar em casa. Os olhos lacrimejando, espirrando. Me fale aí, Dona Celina. Ah, acho que tá bom mesmo de ir pra roça, né, Dona Celina? Viver um chazinho de limão, né? Aquele limão que a gente pega lá no pé, né, Dona Celina? Brincar com o meu doguinho, né? É, rapaz, tá lá em casa, rapaz. Querendo porque quer ficar em cima de mim. É brincadeira um negócio desse. Se eu sento no sofá, quer correr pro sofá. Se eu vou fazer a comida na cozinha, ele quer ficar me olhando lá, eu fazer meu almoço na cozinha. É brincadeira. 7h35 agora no horário de Brasília. 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
4: Tudo bem, 7h36, agora vamos seguindo. Chamaram ele, né? Meu compadre Nego Jai, Serralheria Porto. Chama o homem, bom dia!
7: Bom dia, meu compadre. 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Meu pai, boa melhoras aí pra você, tudo de bom, bom dia com Jesus para todo mundo. Chama e cuida, aquele abração especial pra toda a galera massa da Gutenberg de Araújo e a galerinha da padaria aí, o Marco Barroso, na direção. Chama e cuida, vamos.

0: tudo bem? 7h37 agora. Valeu, meu compadre. Bom dia para o senhor. Obrigado aí pelo desejo de melhoras. Olha, fala aí, Marcos Barroso. Tem bate-volta para a Mica Pedro em Itajuípe. Vai ter a Mica Pedro, é isso mesmo, no dia 30 de maio. Vai ter Pablo, vai ter Tairone, Clecinha, Igor Canário, Lordão, Sistema 234, Ricardo Salles e muito mais. O Marcos Barroso está aí com bate-volta por R$50 para ir e voltar. E os interessados deverão entrar em contato pelo telefone 981-94-7655. Marcos Barroso, abraço para você. Alô, Mamá, também. Forte abraço a toda a turminha boa. Maria Justina, alô, Tina. Bom dia, já voltou de São Paulo, né? Ah, ainda bem, né, moça? Acabou a farra, né? Tá certo. Alô, Tina, bom dia para você. Vi sua chamada aqui, vi sua mensagem também, tá bom? Ela que mora lá na Ruinha e acompanha a nossa programação. Valeu, Tina, bom dia para você, tá bom? 7h38 agora, a polícia prendeu suspeito de golpe contra idosos em caixa eletrônico. Olha, quatro homens suspeitos de integrar uma organização criminosa especializada em furtos qualificados mediante fraude foram presos durante a Operação Dolos, deflagrada ontem, terça-feira, em Salvador e também em Remanso. As vítimas eram, em sua maioria, idosos e pessoas em situação de vulnerabilidade. Segundo a 10ª Delegacia Territorial de Pau da Lima, as investigações começaram em julho de 2025, após registros de golpes em caixas eletrônicos. Os suspeitos simulavam ajudar as vítimas, trocar cartões bancários e, com as senhas, faziam transações fraudulentas em maquinetas ligadas ao grupo. A polícia informou que a organização atuava com diversas tarefas: uso de contas de terceiros, maquinetas em nomes de laranjas e mudança constante de endereços. O grupo é investigado por crimes semelhantes em Salvador e no interior da Bahia. Um dos presos apontados como líder possui registros de golpes desde 2003. Três suspeitos foram presos em Salvador e quatro em Remanso. Durante a operação foram cumpridos 6 mandados de busca e apreensão, com recolhimento de celulares, maquinetas, documentos e outros materiais. Os 4 mandados de prisão preventiva foram cumpridos e os suspeitos seguem à disposição da justiça. Tem que ficar de olho, viu? Tem que ficar esperto, principalmente idosos, pessoas em situação vulnerável, pessoas que não dominam a leitura, né? As pessoas que não sabem ler e escrever, né? Então tem que ficar muito esperto, porque precisa de algum tipo de ajuda ali no caixa eletrônico, e tem que ficar muito esperto na hora de pedir esse tipo de ajuda, porque a gente não sabe quem é que está ali, né?
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0: 7h40 agora. Abraço para Jusilene, acompanhando a nossa programação também. Alô, Jusilene, bom dia para você, minha querida, acompanhando a nossa programação nesta manhã. Muito bom dia para você, tá bom, Jusilene?

0: Tudo bem, 7h41 agora, 7h41, falar com meu amigo Cito, direto do Hiper Bom Smart, ele traz pra gente a quarta do peixe. 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

0: Tudo bem, agora são 7 horas e 49 minutos, 7h49 pelo horário de Brasília. São 7 horas e 49 minutos, Eduardo Bolsonaro declara apoio a ACM Neto na disputa pelo governo da Bahia. Olha, o ex-deputado federal Eduardo Bolsonaro declarou apoio a ACM Neto do União Brasil na disputa pelo governo da Bahia neste ano. Atualmente, nos Estados Unidos, o político descartou a possibilidade de neutralidade no pleito e afirmou que os eleitores de oposição ao PT tendem a se concentrar em torno do nome do ex-prefeito de Salvador. Em entrevista ao jornal Comunica Brasil, Eduardo afirmou que o voto nulo não seria uma alternativa eficaz para quem se opõe ao PT. Segundo ele, por afinidade ou por exclusão, esse eleitorado deve chegar ao apoio a ACM Neto. Aspas. A política é a arte do possível, fecha aspas, declarou. O filho do ex-presidente Jair Bolsonaro do PL também comentou a reaproximação entre ACM Neto e João Roma do PL, pré-candidato ao Senado. Para Eduardo, a retomada do diálogo entre os dois pode fortalecer o campo oposicionista na Bahia na disputa contra o governador Jerônimo Rodrigues do PT. Ainda de acordo com o deputado, aliados baianos avaliam que a divisão entre Neto e Roma prejudicou o desempenho da oposição na eleição anterior. Aspas. Alguns amigos da Bahia falam que ele teria ganhado se tivesse feito um acordo com João Roma, fecha aspas, disse Eduardo, que acrescentou que a boa relação atual entre os dois aumenta as chances eleitorais no grupo.
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0: Tudo bem, agora são 7 horas e 51 minutos. Já que a ACM Neto ficou enrolando, né, para assumir publicamente o seu lado político no cenário nacional, que é o bolsonarismo, o filho do ex-presidente Bolsonaro de lá dos Estados Unidos, o Eduardo Bolsonaro, o fez. Já que a ACM Neto não se posicionava com relação aos lados, né? Ele, de lá dos Estados Unidos, declarou aí o apoio e agora aqui a ACM Neto está com essa bomba, porque dos filhos do Bolsonaro, talvez o de maior rejeição seja o Eduardo Bolsonaro, justamente ele, né, com a sua língua solta, já soltou o apoio à ACM Neto aí. E agora a gente vai esperar o tempo, para que o tempo nos diga qual é o efeito desta fala, deste apoio de Eduardo Bolsonaro à ACM Neto aqui na Bahia. Como eu sou um leigo em política, a minha opinião vale muito pouco ou quase nada. Mas eu penso que não acrescenta em nada não, viu? Muito pelo contrário. Diminui. Muito pelo contrário. Não soma absolutamente nada o apoio de Eduardo Bolsonaro na campanha de ACM Neto. Muito pelo contrário. Prejudica. Já que todo mundo acompanhou, né, a atuação de Eduardo Bolsonaro, que auto se exilou nos Estados Unidos, né? Ele por si próprio disse que estava exilado e foi morar nos Estados Unidos. De lá ficava pedindo dinheiro para o pai. Papai, mande um dinheirinho para mim. O pai pedia Pix aos eleitores. Os eleitores fizeram campanha aí, mandaram aí não sei quantos milhões para ele nos Estados Unidos. Trabalhou para que os Estados Unidos impusesse o tarifaço no Brasil e nós sofremos as consequências daquele tarifaço. Trabalhou para que o presidente do Brasil e o presidente dos Estados Unidos não mantivessem uma relação amistosa e diplomática. Enfim, de lá dos Estados Unidos, causando prejuízo ao Brasil, e não sou eu que estou dizendo isso, todo o Brasil acompanhou através das suas próprias falas. Hoje é processado pela justiça brasileira e o processo está em andamento. Muito provavelmente será julgado pela justiça brasileira pelos crimes que cometeu contra a pátria brasileira. Então, é este homem que agora declara apoio à ACM Neto aqui na Bahia. Se isso vai ter algum efeito político positivo para a ACM Neto, eu não sei. Mas ouso a dizer que eu não tenho esperança de que o apoio de Eduardo Bolsonaro traga alguma vantagem para a ACM Neto, não, viu? Sinceramente, muito pelo contrário. Traz é prédio e... Mas deixa lá, deixa lá. 7h55 agora no horário de Brasília, 7h55. E por falar em eleições, quem vai comandar as eleições no TSE é nada mais, nada menos do que o ministro Nunes Marques. Ele assumiu o TSE ontem e defendeu a confiança nas urnas eletrônicas. É isso mesmo, o ministro Nunes Marques tomou posse ontem, terça-feira, dia 12, como presidente do Tribunal Superior Eleitoral e afirmou que o sistema eletrônico de votação brasileiro é um patrimônio institucional da democracia. Durante o discurso, o magistrado destacou que as urnas eletrônicas colocaram o Brasil entre os países com sistema eleitoral mais avançado do mundo e defendeu o fortalecimento da confiança pública no processo eleitoral. Abre aspas. O sistema eletrônico de votação brasileiro construiu um patrimônio institucional da defesa da democracia no tocante à recepção e à apuração dos votos. Nosso sistema é o mais avançado do mundo e essa condição de destaque global não impede o constante aperfeiçoamento do nosso dia. Fecha aspas, afirmou. A cerimônia contou com a presença do presidente Luiz Inácio Lula da Silva do PT, do senador Flávio Bolsonaro do PL, além de ministros e parlamentares. Antes da posse, Flávio criticou a atuação do TSE nas eleições de 22 e disse esperar uma condução isenta da corte neste ano. Nunes Marques também afirmou que pretende ampliar medidas de transparência e intensificar o combate ao uso indevido da inteligência artificial durante a campanha eleitoral. Tudo bem, agora são 7 horas e 57 minutos. 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
0: Tudo bem, Nen? Valeu pela participação. 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Rapidinho, né?
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7: O Flamengo foi denunciado pela Procuradoria do STJD por causa das confusões registradas no entorno do Maracanã durante o clássico contra o Vasco, disputado no dia 3 de maio pelo Campeonato Brasileiro. Como era o mandante da partida, o rubro-negro foi enquadrado no artigo 213 do Código Brasileiro de Justiça Desportiva, que trata da responsabilidade do clube em prevenir e reprimir desordens em sua praça esportiva. A Procuradoria pediu a perda de mando de campo, além de multa, que pode variar de R$100 até R$100 mil. O julgamento está marcado para quinta-feira, 14 de maio, e o Flamengo pode perder de uma até 10 partidas de mando. Os episódios de violência envolvendo torcedores e polícia deixaram o clima ainda mais pesado, com registros de confrontos, feridos e até uma morte nos arredores do estádio. Além do Flamengo, Vasco também foi denunciado por atraso no início da partida.
8: A seleção da Espanha surpreendeu ao deixar de fora dois nomes históricos da pré-lista para a Copa do Mundo de 2026, o lateral Dani Carvajal e o atacante Álvaro Morata. Carvajal, ídolo do Real Madrid e campeão mundial com a seleção, sofreu bastante com lesões nos últimos meses e acabou perdendo espaço. Já Morata, maior artilheiro da atual geração espanhola, vive uma fase complicada no Como, da Itália, onde marcou apenas um gol em 28 partidas. A ausência da dupla repercutiu bastante na imprensa espanhola, principalmente porque os dois eram lideranças importantes do elenco campeão da Eurocopa. Mesmo assim, a Espanha segue sendo apontada como uma das favoritas ao título mundial e está no Grupo H, ao lado de Arábia Saudita, Cabo Verde e Uruguai. A convocação definitiva da seleção espanhola deve ser anunciada no dia 26 de maio.
9: O atacante brasileiro Daverson viveu uma noite daquelas no futebol equatoriano. Jogando pela LDU, ele marcou dois gols na vitória por 3-1 sobre o Mucho Cruya e acabou protagonizando uma cena polêmica. Após balançar as redes pela primeira vez, o ex-Palmeiras mandou a própria torcida calar a boca, fazendo gesto de silêncio em direção aos torcedores que vinham criticando suas atuações recentes. Pouco depois, Daverson marcou novamente e mudou completamente a postura. O atacante correu até os torcedores da LDU e pediu desculpas pelo gesto anterior, tentando se reconciliar com a torcida. Conhecido pelo jeito irreverente e pelas provocações dentro de campo, o brasileiro voltou a virar assunto nas redes sociais e na imprensa internacional por mais um episódio polêmico da carreira.
7: A crise financeira envolvendo os clubes da rede Eagle Football ganhou mais um capítulo pesado. Em relatório financeiro divulgado pelo Lyon, o clube francês acusa John Textor e afirma ter cerca de 727 milhões a receber do Botafogo. Segundo o documento, o valor corresponde a empréstimos e operações financeiras feitas entre os clubes da holding, e o Lyon já admite até risco de não conseguir recuperar totalmente essa quantia. O relatório também faz críticas diretas à gestão de Textor, alegando que o Lyon teria sido usado como garantidor de empréstimos ligados ao Botafogo e ao RWDM Brussels, sem conhecimento prévio dos franceses. Enquanto isso, o Botafogo também trava uma batalha judicial contra o Lyon e cobra aproximadamente 745 milhões do clube francês. A disputa escancarou a guerra interna dentro da Eagle Football e aumentou ainda mais a tensão nos bastidores do Glorioso. Rodrigo Garro vive a melhor fase da carreira com a camisa do Corinthians e se tornou o principal garçom da Série A em 2026. No clássico contra o São Paulo, disputado no último domingo, o argentino deu duas assistências na vitória do Timão e chegou à marca de 10 passes para gol na temporada, superando seus próprios números anteriores no futebol profissional. Além da grande fase individual, Garro também assumiu a liderança entre os maiores assistentes do Campeonato Brasileiro, deixando para trás nomes como Andreas Pereira e Samuel Lino. O meia argentino virou peça fundamental no esquema de Fernando Diniz e segue sendo um dos jogadores mais decisivos do Corinthians na temporada.
10: O Flamengo já começou a planejar a parada no calendário durante a Copa do Mundo de 2026 e estuda fazer uma espécie de intertemporada fora do Brasil. A diretoria rubro-negra avalia duas possibilidades principais: uma viagem para algum país da América do Sul ou até mesmo para a Europa, aproveitando o período sem jogos oficiais para intensificar a preparação física e técnica do elenco. A ideia é manter o grupo em alto nível de competitividade para a sequência decisiva da temporada. Nos bastidores, o clube também trabalha com a possibilidade de realizar amistosos internacionais durante esse período, buscando manter ritmo de jogo e fortalecer a marca do Flamengo no exterior. A comissão técnica entende que a pausa da Copa pode ser decisiva para recuperar atletas desgastados e ajustar o time para as disputas do Brasileirão, Libertadores e Copa do Brasil na reta final do ano.
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tudo bem? Agora são 8 horas e 8 minutos, 8 e 8. 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
1: Quarta-feira maravilhosa. E que bom que você tá aí, sabe por quê? Retro Hits está no ar. Hits que marcaram época, aquela nostalgia que a gente ama de paixão, com certeza.

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1: E aí, tá curtindo o programa? Coisa boa, hein? Sempre um prazer em falar com você, Retro Hits, nostalgia total.
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9: 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Oi, tudo bem? Tudo certo? Abração pra você, obrigado pelo carinho. E chegando por aqui esse grande sucesso.
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1: Retro Hits. Obrigado pela carona, pela sintonia. Vamos juntos e chegando pra você mais um sucesso.
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0: Bom, pessoal, Retro Hits vai ficando por aí. Obrigado por todo o carinho, pela sua audiência maravilhosa. Aqui é a turma que gosta da boa música. Então, muito obrigado a você pela sua audiência sensacional. Novamente, né, uma ótima quarta-feira. E amanhã estaremos por aqui com aquela seleção para você. Tchau, tchau. Muito obrigado.
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Daiana Vitória, a gente junto na sua melhor. Bom dia! E tá chegando pra gente Gabi Martins, vestido branco. E a Amanda Vieira levando, tocando muita música aqui no seu show da manhã.

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0: 9h51, bom dia, 9h51, você ligado com a gente, valeu pelo carinho, valeu pela sintonia na Subaitaba FM, a rádio que você sintoniza e fica assim de bem com a vida, você nos centros, nos bairros, nas fazendas, a você onde quer que se encontre, valeu pelo carinho, valeu pela sintonia, bora lá na Móveis Simonetti, bom dia, bora ver o que tá rolando lá na Móveis Simonetti, você ligado com a gente.
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8, 10 horas e 28 minutos. 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

bom dia, você ligado com a gente. Valeu pelo carinho, valeu pela sintonia na sua Baitaba FM. 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

32. Bom dia, 11 horas e 32 minutos. 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

37, 11 horas e 37 minutos. 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

11:51, deixa eu mandar um alôzão aqui para Marivaldo da UBU, abração para você, Marivaldo, para toda a turma da UBU, abração para você, grande ouvinte também da gente, Marivaldo da UBU e toda a equipe. Deixa a gente mandar um alôzão também para toda a turma no consultório odontológico, o Dr. Nereu Ramos, abração a toda essa equipe aí no consultório odontológico.

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1: 12 horas e 1 minuto, 12 e 1. Bom dia, alegrias. Eu sou Baitaba FM. Daqui a pouquinho, realidade atual aí com Jackson Cristiano, tá bom? Daqui a pouquinho, realidade atual aí com Jackson Cristiano na sua Baitaba FM. Acho que você sintoniza com a Cindy bem com a vida. Minha última de hoje, Alana e Lara. Eu já te escolhi na sua melhor. Tchau, tchau.

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Beleza, beleza, beleza. Agora são 13 horas e 26 minutos. 13 e 26, eu estou apresentando Realidade Atual, 13 horas e 26 minutos. E o Amanda Vieira, mais uma vez, boa tarde para você, minha irmã. Levanta o BG para mim.

0: Boa tarde, Jackson. 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Volta você, Jacques. Obrigado.
1: Beleza, beleza. 13 horas e 27 minutos, 13 e 27. Eu estou apresentando Realidade Atual. Meu amigo Cito está aqui com a quarta do peixe, né, Cito? Boa tarde, Cito!
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1: Beleza, valeu Cito! Um abração para você, obrigado, viu, meu amigo, pela sua participação, grande Cito, participando aqui no programa Realidade Atual, jornalismo sério com credibilidade e responsabilidade na informação. Telefone para contato 8137-9333. Valeu, Cito. Aquele abraço para você também. Obrigado pela sua participação, viu?

Olha, agora são 13 horas e 30 minutos, 13h30 na Bahia. 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Antes disso, deixa eu mandar um abraço aqui pro meu amigo Marconi da Japonês. Alô, grande Marconi da Japonês. Um abração para você, ouvindo a gente aqui no programa Realidade Atual, aí na Praça da Feira. Tá bom, Marconi? Um abração para você. Que Deus abençoe sua vida e de toda a sua família, né? Meu amigo Marconi, tá ouvindo aí o programa Realidade Atual e a gente aqui falando de política, nos bastidores falando de política, né, Marconi? É isso aí, meu amigo, discutir política é bom demais, viu? Olha aí, um abraço pro meu amigo Marconi, valeu Marconi, abração pra você, meu amigo. 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

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Falar com o ouvinte aqui, alô, boa tarde, tá no ar aqui. Oi, a microfonia aqui tá geral, viu? Aí não dá pra mim não. Eu fujo logo dessa microfonia braba aí. Meu amigo Robinho, ex-vereador de Ubaitaba, um abração pra você, obrigado pelo carinho da audiência, viu, Robinho? Vem aí, festa das mães, é isso aí, Robinho, um abração pra você, viu? Olha, agora são 13h35, tem mais intervalo aí, tem Amanda. Eu vou para mais um intervalo e volto já já apresentando Realidade.

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0: 13 horas e 48 minutos, repetindo, 13 e 48. 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Abre aqui, deixa eu falar com o ouvinte.
1: Desculpa, Jacos, Cristiano, certo?
0: Certo.
1: Por eu mandar isso aí, eu creio que ele já mandou, já para você e tudo, certo? Mas, né, ali o cabeleireiro, né? É, mas a gente tem que divulgar isso aí, é uma coisa boa, eu passo pessoal evangélica, que não vai atingir, né, a rede da FM Ubaitaba, nem a rede de Olonel. Isso daí é só quem vai participar, né, do link aí, ou se não, abrir um aplicativo, né? Então, eu creio que vocês podem querer divulgar isso aí, né? E me desculpa por algumas coisas que não saiu, né, adequadamente do jeito que vocês queriam aí, mas é isso aí, viu?
0: Beleza, valeu, querido, um abração pra você, obrigado pela sua participação. Volta, Amanda Vieira, que eu já tô finalizando, Amanda.
2: Mais uma vez, boa tarde, Jacques, boa tarde a todos os ouvintes. 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Volta a você, Jacques. Obrigado.
0: Beleza. 13 horas e 54 minutos. 13h54, gente. Um abraço a todos. Até amanhã, se Deus quiser, viu? Se Deus deixar, eu volto amanhã. Mas se Deus não deixar, foi feita a vontade do nosso Criador. Um abraço a todos e até amanhã, se Deus quiser. Tchau, Bahia!

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0: Muito bem, minha gente, agora são 2h10, está começando Show da Tarde na Uaitaba FM, a apresentação Jaqueline Santana com você até as 13h30. Boa tarde, sejam todos muito bem-vindos a essa programação maravilhosa. Quarta-feira, 13 de maio de 2026, aquele abraço para você ligado na 87,9 Uaitaba FM, a rádio da comunidade. Daqui a pouquinho, a partir das 2h30, tem o programa Estação Forró com as melhores do forró. E vamos começar a nossa programação muito bem com Barão Vermelho, Puro Êxtase. Boa tarde para você.
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Che delizia!

0: Gustavo Mioto, obrigado, meu irmão.
1: Obrigado, meu.
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Muito bem, minha gente, agora são 2 horas e 23 minutos, boa tarde para você. Acabamos de ouvir Barão Vermelho por O Êxtase. Ouvimos também Tairone Cigano, Educadamente, participação Gustavo Mioto, Taime Thiago, Credibilidade. Boa tarde para você ligado na 87,9. Daqui a pouquinho, a partir das 2h30, tem um programa Estação Forró. Abraço especial a Vera e também seu esposo popular Capenga da Saúde, no centro de Ubaitaba e na Rua do Lago, ouvindo a 87,9. Aquele abraço. 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Agora são 2 horas e 24 minutos. 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Breve intervalo, já eu volto com o programa Estação Forró.

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0: Muito bem, minha gente. Agora são 2 horas e 38 minutos. É com esse lindo fundo musical que vamos começar mais uma edição especial aqui na Baitaba FM. Estação Forró até as 13h30 com o melhor do forró. E vamos começar muito bem com Mastruz com Leite na Praia. Antes, vamos à nossa identificação aqui da abertura do programa Estação Forró na 87,9.
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Muito bem, minha gente. Agora são 2 horas e 53 minutos. Boa tarde. E você já sente o clima do São João 2026. Aquele abraço para você ligado na 87,9 Contagem Regressiva para o São João de Ubaitaba. Forte abraço para você ligado em nossa programação.

Olha só, gente, hoje será o último dia de festa em louvor à Nossa Senhora de Fátima, a padroeira da Ruinha. Hoje, bem cedo, teve alvorada às 5 horas da manhã e hoje, a partir das 18 horas, 6 horas, haverá a missa festiva de Nossa Senhora de Fátima, caminhada de fé logo após a Santa Missa. Viu, gente? Lembrando que hoje o encerramento da festa em louvor à Nossa Senhora de Fátima será a partir das 6 da noite. Um grande abraço a toda a comunidade da Ruinha e à comunidade Nossa Senhora de Fátima. Nossa Senhora de Fátima, a padroeira da Ruinha.

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Muito bem, agora são 2 horas e 55 minutos, vamos falar de saúde? 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Muito bem, agora são 2 horas e 56 minutos. Um grande abraço a todos no loteamento Rio das Contas. Alô, Celinha. Alô, Maria Lúcia, toda essa galera massa aí no loteamento Rio das Contas, aquele abraço. Abraçando também a comunidade de Aurelino Leal. Alô, Aurelino Leal. Vamos conferir, minha gente, a previsão do tempo para Ubaitaba e Aurelino Leal para amanhã, segundo o canal Clima Tempo. A previsão do tempo para amanhã, segundo o canal Clima Tempo, sol com muitas nuvens durante o dia e períodos de céu nublado, noite com muitas nuvens. A temperatura máxima é de 28 graus e a mínima é de 21. Um grande abraço a toda a galera massa na loja O Mundo do Real, no centro de Ubaitaba, ouvindo o som da gente. Valeu pela sintonia. Breve intervalo, já já eu volto com muito mais forró para você. Ótima tarde.

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sopa ao dia após as principais refeições. E é importante consumir junto com alimentos para facilitar a assimilação. 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Abraço ao amigo Adelison na Fazenda Cachoeira Bonita, município de Ubaitaba, ligado na Ubaitaba FM. Aquele abraço. E para você sempre ouvindo a Ubaitaba.

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0: Muito bem, agora são 3 horas e 15 minutos. 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Abraça meu amigo Marivaldo na UBU e toda a sua equipe. Valeu pela sintonia. E também para o irmão Maciel no bairro Armandão. Valeu pela sintonia. E assim vou finalizando, gente, mais uma programação aqui na Ubaitaba FM. De volta amanhã, se Deus quiser, a partir das 2 horas da tarde. Vem aí o programa Prosa Rural, a apresentação J. Melo. E assim vou finalizando com Gatinha Manhosa, o fim da nossa história. Tchau, gente, até amanhã, se Deus quiser.
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a toda a população que escuta o nosso programa Prosa Rural. Estou chegando a partir de agora, hoje, quarta-feira, dia 13 de maio. É, depois de comadre Jaqueline Santana, para a gente começar o Prosa Rural. E mais uma vez aqui agradecendo a vocês pelo carinho da audiência, né? Você no sítio, na fazenda, distrito, em toda a zona rural, escutando o nosso som. Isso pra gente é um privilégio. Boa tarde a toda a direção da emissora, todos os locutores que trabalham aqui também. Você através da internet, você vovó, vovô, dona de casa, empregada doméstica, criançada em geral. É, estamos recebendo aqui a visita do nosso amigo Adelson, lá do assentamento Cachoeira Bonita, né? É assentamento e associação também, né? Um abração aí pro nosso amigo, né? Veio aqui visitar, conhecer os nossos estúdios. Que bom, seja bem-vindo. É, daqui a pouco tem uns alôs aí do pessoal de Cachoeira, de tudo que é lugar. Daqui a pouco, mais alô para vocês. 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É, e agora nós vamos de música. Vamos começar aqui com Cantador de Viola Repentista. Chega agora, Ninguém Veio Pra Ficar, com Lorival e Oliveira. Depois estamos com Roberta Miranda, São Tantas Coisas. E ainda Sérgio Reis, O Menino da Porteira. Nosso programa está apenas começando.

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0: Eita, homem, pra conversar. 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

Veja, 3:48, é com o padre J. Mello apresentando seu programa de atração de todas as tardes. É o nosso Prosa Rural, né? É, eu aqui feliz da vida trabalhando para vocês e com vocês. 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Agora, 3:48, é com o padre J. Mello, mandando agora um alô aí para o pessoal legal aí do assentamento Cachoeira Bonita, meu amigo André, é pai de Adélison, né? É esposa aí de Janira. Um abração, Janira. Janira já trabalhou no nosso primeiro filme aqui, né? O Uma Criatura Está nas Ruas, viu? Pessoal bom aí que sempre ajudou a gente. Boa tarde a todos vocês aí na Cachoeira Bonita. Aí tem Raimundo, tem Gil. É, são os pais aí do meu amigo Lucimar, né? Meu grande amigo Lucimar. Boa tarde aí, viu? Que Deus abençoe a toda essa comunidade aí com muita paz e saúde. Agora, 3:49. Vamos mandar um alô também aí para meu amigo Cosme e as margens da BR-101 no sítio São Luís, né? Cosme Magali, boa tarde para vocês aí. Minha amiga Leia da Pipoca, é, e seu esposo também. A todos vocês, muito boa tarde, viu? Deus abençoe aí na polpa de frutas, né? É, um abraço aí também, boa tarde pra Tuquinha, né? É, já, e nós estamos fazendo um novo filme agora, estamos aí participando na fazenda deles também aí, viu? Que Deus abençoe, muito obrigado pela força, viu? É, muito obrigado aí, vocês e toda a família. Agora, são 3:50, só faltam 10 agora para as 4 horas, né? É, vovó Delmária, boa tarde, vovó Delmária agora escutando aí o seu radinho, né? A todo volume, viu? Boa tarde também, dona Eliene, aí cuidando da vovó, a todos vocês. Muito obrigado, viu? Daqui a pouco eu tô aí, vovó, tomando aquele cafezinho com a senhora, né? É, agora chega a Messias Holanda para cantar para nós Papa de Maisena. Depois Milionários é Rico, Corpo e Alma. E ainda Nordestinos do Ritmo, Diga Pra Mim, tá aí!

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0: Tudo bem, já de volta com vocês aí depois do nosso intervalo, né, para o nosso apoio cultural. É, compadre J. Mello voltando com vocês nesta quarta-feira, dia 13 de maio. Que prazer, que alegria imensa, né? É, boa tarde aí pro pessoal legal que está no terminal rodoviário, você que está no embarque, no desembarque. Muito boa tarde. Boa tarde aí para meu irmão Jonas, taxista, né? É, Zé da Roça, Barbudo, a toda essa galera que trabalha por aí, e também a todos os mototaxistas que ficam aí no terminal rodoviário e os que também estão espalhados aí pelas duas cidades. Boa tarde para vocês e um bom trabalho, né? É, um abraço, boa tarde para os nossos amigos canoeiros, nossos amigos balseiros, você nos hospitais, você também que está aí nas SAMUs, né? É, muito obrigado a vocês, viu? Nós só temos o prazer aí de tê-lo como ouvinte e agradecer a vocês. Agora 4 horas e 9 minutos. É que nós vamos trazer mais música agora, né, pro povão. Em nome da Bomboniere Rio das Contas, daqui a pouco mais produtos para vocês. Agora, vamos chegar aí com Leandro e Leonardo, Entre Tapas e Beijos. Depois, Lio e Léo, Sonho de Caboclo. E ainda Marinês, fechando o bloco de três músicas com a música Balanceiro da Usina. É o nosso Prosa Rural.
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0: já 4 horas e 31 minutos, né? É, 4 da tarde e 31, hein, compadre J. Melo por aqui com vocês até as 5, viu? É, fazendo aí o melhor da rabufada pra vocês com música boa, né? Shot, achado, baião, forró. Tem também aquela lambadinha muito boa. Cantador de viola, repentista, contador de história, de piadas, né? Tudo isso pra você por aqui, viu? É, e com a sua participação fica melhor ainda com a sua audiência. Boa tarde, minha amiga Clemilda, na Walter Passo. Boa tarde, Clemilda. Boa tarde, Aninha, meu amigo Dio. É, meu amigo Marão, tá aí com seu rádio também a todo volume, escutando aí na sua mercearia. Boa tarde, Marão. Eliomar e sua equipe. É, Dene do Picolé, Cearense. Eita, todo esse povão por aí nos escutando. Catarino da Eletrônica também aí, nosso vizinho. Boa tarde. Eita, e vamos de música, né? É, porque o povo quer escutar é música, viu? Chega de blá blá blá e vamos trazer música pro povão. Vamos trazer agora, olha quem chega. É, Chorei de Saudade com João Mineiro e Marciano. Ainda tem João Paulo Júnior, a Rosa Vermelha. E ainda Jorge de Altinho, Devagar, que o santo é de bar.
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0: 4 horas 49 minutos, faltando só 11 minutinhos para as 5 horas da tarde, né? É, falamos aqui no nosso Prosa Oral em nome da Bomboniere Rio das Contas, na Praça da Feira Antigo Milênio, viu? 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Abraço aí, boa tarde pra Wagner e Cida da Bomboniere. Tudo de bom pra vocês, viu? É, um bom trabalho, um bom restante de trabalho aí pra todos. Aí o pessoal que está na Praça da Feira também, meu amigo Gil Pizzas, né? Boa tarde, Gil. Tudo de bom aí pra você, meu amigo, e toda a sua equipe trabalhando no dia de hoje. É, 4 horas e 50 minutos. Boa tarde aí ao pessoal bom também que está nos ouvindo aí na Piraúna, né? É, distrito de Piraúna, distrito de Ubaitaba. Boa tarde a vocês, muito obrigado, viu? É, obrigado aí pelo carinho da audiência, você que está nos escutando aí através do celular, do computador, e se a onda da internet, né, as ondas aqui da nossa emissora chegarem até aí, das nossas antenas, pode também se considerar abraçado pela nossa equipe e por todos os locutores que trabalham aqui. Agora, só faltam 9 minutinhos para as 5 da tarde, vamos trazer Gilberto Gil, Lamento Sertanejo.
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agora já 4 horas e 55 minutos. Faltam só 5 minutinhos para às 5 da tarde. Fiquem todos com Deus. Tenham uma boa noite a todos vocês, né? Daqui a pouco tem o programa Semeando. E eu agora só volto amanhã, se Deus quiser, quinta-feira, para fazer mais um trabalho com você. Foi um prazer estar com você nesta quarta, dia 13 de maio. Um abraço a todos e até o nosso próximo encontro.

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0: Portanto, deixará o varão o seu pai e a sua mãe, e unir-se-á à sua mulher, tornando-se os dois uma só carne. Glória a Deus. Esse versículo nós encontramos em Gênesis, no capítulo 2 e no versículo 24. Gênesis 2, 24. Vamos repetir o versículo. Portanto, deixará o varão o seu pai e a sua mãe, e unir-se-á à sua mulher, tornando-se os dois uma só carne. Glória a Deus. Pai querido, Deus de amor, Senhor das nossas vidas, obrigada por mais um dia que o Senhor me concedeu e concedeu a todos os teus filhos que estão agora na sintonia desta emissora, ouvindo essa programação. Que o Senhor continue nos abençoando, nos ungindo com as tuas mãos santas e poderosas, e que o teu Santo Espírito permaneça nos conduzindo aos melhores lugares, com os melhores pensamentos e as melhores ações. Deus nos abençoa em nome de Jesus.
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0: Boa noite, irmãos. Paz seja com todos. Que a bênção, a graça e a misericórdia do nosso Deus Todo-Poderoso continue nos abençoando, nos guiando, nos orientando, aumentando a nossa sabedoria para que mais e mais nós possamos trabalhar para o reino do nosso Deus. Hoje é dia 13 de maio, quarta-feira, e nós agradecemos ao nosso Deus por mais esta oportunidade de estarmos aqui no estúdio da Ubaitaba FM para apresentar o programa Prece Poderosa, que é da Igreja do Evangelho Quadrangular. Nós estamos situados aqui em Ubaitaba, no bairro da Conceição, na rua Edno Magalhães, e temos culto todos os domingos a partir das 8 da manhã. Quer estar conosco, junto conosco, para louvar e engrandecer o nome do nosso Deus? Esteja ali no domingo a partir das 8 da manhã e nós vamos juntos celebrar o bom, celebrar o Deus vivo, todo-poderoso, que é o dono de todas as coisas. Glória a Deus. E nós agradecemos a Papai do Céu por esta oportunidade. Agradecemos ao Ubaitaba FM, a toda a diretoria, por abrir esse espaço e nos convidar para estarmos sempre aqui falando dessa palavra maravilhosa. Deus continue abençoando a presidente Valdira e o vice-presidente, que é Márcio Costa, e todos os outros componentes da diretoria. Deus abençoe e capacite-os mais e mais para manter esta emissora assim, servindo aos ubaitabenses, aos aurelinenses e tantas outras comunidades por perto que estão sendo auxiliadas pela Ubaitaba FM. Deus nos abençoa e nos conceda um programa maravilhoso, e que a palavra de Deus dessa noite possa tocar ao nosso coração, trazendo então transformação para as nossas vidas. Deus nos abençoa. E nós queremos agradecer a todos vocês que estão na escuta da programação, especialmente o pessoal em Faisqueira, muita gente ouvindo o programa, e um abraço especial e meu muito obrigada por estar sempre na sintonia. Geraldo Lázaro está sempre ouvindo o programa. Obrigada, meu amigo. Deus continue te abençoando e que as palavras ditas aqui, as mensagens levadas, os louvores, possam cada vez mais trabalhar a sua vida espiritual, que assim a material fica também bem preparada. Mas muito obrigada por você estar na sintonia desta emissora, ouvindo o programa em que Deus fala ao meu, ao seu, fala ao nosso coração, e assim nós crescemos na fé e no conhecimento da sã palavra do Senhor. Glória a Deus.
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Glória a Deus. Deus me mandou sair de cena. É isso que Deus todos os momentos nos pede. Nós precisamos sair de cena. Nós passamos as nossas necessidades para Deus e devemos deixar na mão dele. Então nós devemos descansar e seguir em paz e deixar que Deus resolve.

Glória a Deus, aleluia. Deus nos manda sair de cena, então nesse momento, mas eu vou entrar em cena, porque nós vamos agora falar sobre as pessoas que trocaram de idade, os nossos irmãos que trocaram de idade do período do dia 7 até hoje, dia 13. Que as bênçãos do nosso Deus estejam sobre a vida de cada um aniversariante. Que os que já fizeram aniversário tenham lembrado de celebrar. E os que estão fazendo hoje tenham lembrado também. Logo no início do dia nós agradecemos. Então, se não fez isso, ainda dá tempo. Vai lá e agradece a Deus Todo-Poderoso por ter lhe concedido mais um ano de vida. É um grande presente. É o maior e o melhor presente que nós podemos receber é ganhar mais um ano de vida. Então, saiba como cuidar desse presente. E esse presente chama-se vida, não é? Então, vamos cuidar bem desse presente enorme que vocês receberam das mãos do nosso Deus, mais um ano de vida. E nós vamos falar do período do dia 7. E nós agradecemos ao nosso Deus pela vida de Zilmério Feliciano, nosso vizinho. Que Deus continue abençoando a vida dele e que ele continue crescendo na fé e no conhecimento da palavra do Senhor. E sei que ele recebeu os cumprimentos de toda a família, de amigos, de vizinhos, de todos os seus irmãos na fé. Então, foi feita a festa, foi celebrado a vida dele através do nosso Deus Todo-Poderoso. Em especial, ele recebeu o carinho e a atenção da sua esposa. Então, Deus abençoe grandemente a Zilmério Feliciano e todos os aniversariantes do dia 7. Os do dia 8, Deus continue abençoando, em especial os nossos parabéns vai para Mabile Santos, a pequena Mabile, a adolescente. Ela é filha do nosso irmão Márcio, eu sei que ela recebeu o carinho do papai Márcio, da mamãe Tamis e da irmã Thaisa. Deus abençoe grandemente a Mabile, que ela continue crescendo na fé e no conhecimento da palavra do Senhor, sabendo que quem nos direciona é o Deus vivo, Todo-Poderoso, que nos deu vida e lhe deu esse presente, Mabile, mais um ano de vida. Deus abençoe. Dia 10, todos os aniversariantes do dia 10, Deus continue abençoando, em especial o nosso abraço para Manuel Benício Neto. Deus abençoe grandemente, ele recebeu o carinho de amigos, de vizinhos, de toda a família, dos colegas de trabalho, em especial da sua esposa Fernanda e do seu filho Benício. Então, parabéns, Manuel Benício Neto, popular Neto, neto de Bemi. Deus abençoe grandemente a sua vida. Dia 10 também o nosso vizinho Leilson trocou de idade. Parabéns, Leilson, Deus te abençoe. E ele também não foi diferente. O colega de trabalho, amigos, vizinhos, toda a família, parabenizando. Que Deus continue lhe dando vida, saúde e prosperidade em todo tempo e em todo lugar. E ele recebeu o carinho aí da esposa Jamile, da sua vizinha queridíssima Caboquinha, dos seus filhos e neta. Então, Deus abençoe grandemente a Leilson. Dia 10 também, nós agradecemos ao nosso Deus pela vida de Juarez, ele que é esposo da nossa irmã Aldemira. Parabéns, garoto, Deus te abençoe e que todas as coisas que você sonha e pede ao nosso Deus possam ser realizadas. Aleluia. Então, ele recebeu o carinho aí de toda a família, de amigos, de colegas de trabalho, de vizinho, especialmente da sua esposa Aldemira e das filhas Emily e Kevly. Deus continue abençoando a sua vida. Dia 10 também nós agradecemos ao nosso Deus pela vida de Maria Eduarda Macedo, a popular Cota. Deus abençoe essa garota, que ela continue firme aí no Senhor e que todas as coisas possam ser feitas da melhor maneira possível e ela seja assim fortalecida na presença do nosso Deus Todo-Poderoso. Um abraço para você, Maria Eduarda Macedo, a popular Cota. Que o Deus vivo Todo-Poderoso esteja trabalhando na vida dela hoje e sempre. Ela recebeu o carinho aí de toda a família, de amigos, de vizinhos, especialmente dos seus sobrinhos, de suas irmãs e seus sobrinhos, Lucas, Luciana, Lorena, Isabel e Lohan. Deus abençoe grandemente a sua vida, Maria Eduarda Macedo.

cebola cota. Dia 11, nós agradecemos ao nosso Deus pela vida de Eduardo, o nosso ex-colega de trabalho, o Eduardo ali da Motocar. Parabéns, meu ex-colega, Deus te abençoe grandemente, que você continue firme na fé, servindo ao nosso Deus Todo-Poderoso, que lhe proporcionou este presente, mais um ano de vida, e sei que você recebeu o carinho aí de todos, dos irmãos na fé, de toda a família, dos amigos, em especial da esposa, Almirene, e dos filhos. Então, Deus abençoe grandemente a vida de Eduardo ali da Motocar. Dia 11, também nós agradecemos ao nosso Deus pela vida de Cleverson. E ele recebeu o carinho aí dos colegas de trabalho, de amigos, de vizinho, de toda a família, especialmente a mamãe Antônia, a esposa Jamila e as filhas, e os filhos Júlia e Michel. Então, Deus abençoe grandemente a Cleverson, ex-colega de trabalho também. Dia 11, também nós agradecemos ao nosso Deus pela vida de Maria da Hora, a popular gringa ali em Piraúna. E prima, Deus abençoe grandemente a sua vida. Ela recebeu o carinho aí de toda a família, de amigos, de vizinho, do esposo Manuel Paixão, o popular Nel, dos filhos, genro, nora, neto e bisneto. Ter festança boa. Deus abençoe grandemente a sua vida, Maria da Hora. Dia 12, nós agradecemos ao nosso Deus pela vida de Célia, prima Lia. Ó, Lia, esse ano foi passar o aniversário lá em Piraúna. Parabéns, junto com a cunhada Maria da Gringa e com o irmão Manuel Paixão. Então, um abraço grande para você, Célia, a prima Lia, como todos conhecem ela, Lia, ali do Maria Olímpia, trocou de idade dia 12. E agradecer ao nosso Deus, recebendo o carinho de amigos, de vizinho, de toda a família, em especial dos filhos, netos e do seu esposo Pindoba. Deus abençoe grandemente. 12 também, nós agradecemos ao nosso Deus pela vida de Joana Ângelo, a irmã Joana. Deus abençoe sua vida, minha irmã, e possa estar restituindo a sua saúde. E ela recebeu o carinho dos irmãos na fé, de amigos, de vizinho, de toda a família. A mamãe Otávia, a irmã Edna, a filha Milena, o genro Arles e os netos Aleph Mateus, Antônio Cauã, Arles Júnior e Malu. Deus abençoe rica e abundantemente a vida da irmã Joana Ângelo. 13 também, hoje dia 13, nós agradecemos ao nosso Deus pela vida de Flor Bispo, a irmã de Joanice aí do supermercado Santo Antônio. Então, Flor, um beijo no seu coração, Deus te abençoe e que você continue firme aí servindo ao nosso Deus e aí recebendo o carinho e a atenção dos colegas de trabalho, dos amigos, de toda a sua família e dos irmãos na fé também. Hoje também, dia 13, nós agradecemos a Deus pela vida de Elizabeth Bé, aí no Maria Olímpia. Minha colega, minha amiga, Deus te abençoe e lhe dê saúde e que você possa estar recebendo esse grande presente das mãos do nosso Deus Todo-Poderoso, mais um ano de vida. E desfrute com sabedoria, em nome de Jesus. E que todas as coisas possam ser feitas para a honra e glória desse Deus maravilhoso. Parabéns a todos vocês que trocaram de idade do dia 7 e estão trocando hoje, dia 13. E saibam desfrutar com muita sabedoria deste presente que o Senhor colocou em suas mãos. E falando em datas comemorativas, nós tivemos domingo passado, próximo passado, foi o dia comemorado, o Dia das Mães. Então, para todas as mães, já receberam assim, bastante homenagem, bastante carinho. E nós continuamos orando, porque a mamãe, os 365 dias do ano, nós precisamos estar orando pelas mães. Quem tem a mamãe viva, agradece a Deus. A quem não tem, a mãe já está no seio de Abraão, agradece a Deus, porque teve uma mãe maravilhosa que soube criar. Enfim, nós vamos fazendo esse conchavo todo, mas não esquecendo que a mãe é o melhor presente da nossa vida. Então, Deus abençoe grandemente a todas as mamães e sei que vocês passaram um dia aí especial, dia 10. E ontem, dia 12, foi o dia da enfermagem. Então, nós agradecemos ao nosso Deus e parabenizamos a todos os enfermeiros, todas as enfermeiras, vocês que estão aí exercendo essa profissão maravilhosa. Enfermeiro, dia 12, ontem,
comemorou o dia da enfermagem. Então, enfermeiros, enfermeiras, todos aí recebendo o nosso carinho, a nossa atenção, e estamos aqui na nossa oração. Deus abençoe rica e abundantemente.

0: Glória a Deus, o hino aquieta minha alma em ritmo de samba. É um sambinha, ele está dizendo, pedindo a Deus que aquiete a alma dele, chame ele para perto. Nós precisamos chamar Deus para ficar pertinho de nós, para aquietar a nossa alma, tirar as nossas inseguranças e tirar as nossas, romper ou desfazer as nossas dificuldades. Então, o hino é dizendo: Senhor, esteja perto de mim, nunca esqueça, por mais difícil que sejam as nossas situações, mas nada é impossível para Deus. Nunca entrar em desespero. Lembrar que existe alguém que 24 horas toma conta de nós. Nós sabemos que em muitos momentos nós passamos por dificuldade, mas lembramos, precisamos lembrar: tem um Deus que supre as minhas necessidades, tem um Deus que me ama. Tem um Deus que não deixa faltar nada em mim. Então, por que eu vou me preocupar? Ou por que eu vou me desesperar? Então, chama assim: Senhor, aquieta minha alma. Eu lhe chamo para ficar perto de mim e me traz a solução. Glória a Deus. Aleluia.
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Glória a Deus. Nós vamos passar agora aquele momento maravilhoso de ouvir a voz de Deus através da leitura da Bíblia. E hoje nós vamos falar sobre família. Por isso, nós vamos ler Salmo 127, o versículo 1, a parte A, que diz assim: se o Senhor não edificar a casa, em vão trabalham os que edificam. Glória a Deus. Repetindo: se o Senhor não edificar a casa, em vão trabalham os que edificam. Glória a Deus. Porque nós sabemos que a nossa segurança está única e exclusivamente no Deus Todo-Poderoso. Então, nós vamos falar sobre a família, porque nós estamos no mês de maio e nós sabemos que o mês de maio é dedicado às flores, é dedicado às mães e é dedicado também à família. Então, que Deus esteja nos dando sabedoria para cada vez mais nós entendermos o que é família. Nós lemos o versículo de abertura, que fica em Gênesis 2:24, que disse: portanto, deixará o varão seu pai e a sua mãe, e unir-se-á sua mulher, tornando-se os dois uma só carne. Então, aí já começa a formação da família. E a família é uma instituição criada por Deus. Deus criou o homem, criou a mulher, e esse versículo lá em Gênesis nos diz que o homem, no caso o varão, deixará sua família, o pai e a mãe, e vai se unir a uma mulher para se tornar uma só carne. Ele então saiu de uma família, ele saiu da família que ele foi gerado, e ele agora vai gerar uma família, ele vai constituir uma família. Não é assim? Então, é algo criado por Deus. Então, família é bem, tem um valor inestimável, porque foi Papai do Céu quem deixou para nós. E o versículo 127 diz: se o Senhor não edificar a casa, inutilmente ou em vão trabalham os que edificam. Quando nós lemos esse versículo, quando nós não temos o conhecimento, nós pensamos logo na edificação, na construção de uma casa. Por isso eu trouxe um texto aqui bem interessante que diz assim: a figura utilizada pelo salmista é muito interessante, a construção de uma casa. Não basta boa vontade, boas ideias, nem mesmo dinheiro para a construção. É preciso que alguém capacitado seja o construtor, pois, do contrário, a construção vai desmoronar e todo o esforço e investimento serão perdidos, além do risco de machucar alguém. Quando nós falamos em edificar, edificar quer dizer construir uma casa, nós lembramos logo de tudo que nós vamos precisar, de todo o material, mas nós precisamos também de alguém que entenda do que é construção, para que construa algo que fique bem equipado, que fique bem organizado, para que eu, no caso, digamos que seja eu a construtora, ou seja eu a dona da construção, eu possa entrar tranquila e acolher também a minha família. Então, nesse caso aqui, o homem vai construir a casa para ele levar a família, para viver com a família. É assim que nós pensamos logo de início, na construção civil. Mas, no plano espiritual, quando pensamos na edificação da família, não temos condições de construir a casa por nossa própria força, recursos e inteligência. Vê como já começa a mudar quando mudamos para o plano espiritual? Mas às vezes insistimos nisso e achamos que daremos conta sozinho e nos decepcionamos. Somente teremos bom êxito se o Senhor edificar a casa. Quando nós pensamos em construir uma casa, falando agora do físico, nós, além de nós procurarmos alguém, delegarmos alguém para construir, que tem que fazer a planta, tem o arquiteto, tem o engenheiro, tem o mestre de obra, depois vem os pedreiros, o ajudante de pedreiro. Olha quanta gente para construir uma casa, não é assim? Nós precisamos de tudo isso. Mas antes de tudo isso, nós fazemos o quê?
colocamos nas mãos do Deus Todo-Poderoso. Porque se nós não buscarmos Deus, essa casa não vai ser construída assim direitinho como nós sonhamos. Nós precisamos chamar o Senhor, nós precisamos colocar nas mãos do Senhor, porque Ele vai instruir toda esta equipe, toda a equipe para a construção, e vai nos dar a condição necessária para trabalhar, entrando com o material, não é assim? Já no plano espiritual, nós podemos colocar tudinho na mão de Deus. Nós vamos construir uma casa. Qual é a casa? Agora nós vamos falar do plano espiritual, que é a família. Nós vamos construir a família. Nós vamos fazer o quê? Colocar nas mãos do Senhor aquela família que nós estamos sonhando em construir. Deus já está sabendo, mas nós precisamos colocar na mão dele também, no plano espiritual mais ainda, porque ele, a casa, essa família não pode ser construída só por mim. Eu preciso das mãos de Deus para que tudo fique bem edificado, para que tudo fique firme, para que Deus seja o centro. Para que Deus seja o centro da minha família, eu preciso convidá-lo, não posso fazer sozinha, de jeito nenhum. Então vamos lá. E nós não podemos insistir em fazer sozinho. Peça a Deus orientação. Tudo na vida do cristão deve ser primeiramente submetido a Deus e somente deve ser empreendido se Ele estiver à frente, conduzindo e edificando. É o que eu falei. Se eu não colocar nas mãos de Deus, eu não vou ter êxito. E nós não vamos entrar em algo, pensar em algo, querer exercitar, colocar em ação algo que, se Deus não estiver presente. Porque nós sabemos que não vai dar certo. Ainda mais a família, o relacionamento entre marido e mulher, a educação e o convívio entre pais e filhos, o trato com a família extensa, as questões financeiras, o planejamento de uma nova família pelo namoro, noivado, casamento, tudo isso somente será bem sucedido se o Senhor estiver à frente edificando a casa. Você vê que coisa bonita. Nós pedimos ao Senhor, apresentamos a Ele o nosso sonho e Ele vai nos instruindo e Ele vai nos apresentando como devemos fazer, e nós vamos ver finalizando a formação da família, tudo bem organizado. Para construir a nossa casa, nós precisamos de uma equipe de trabalho para edificar a família, para construir a família. Nós precisamos apenas de um só, que é o Deus vivo, todo-poderoso, que sabe tudo, inteligentérrimo, e faz tudo por mim e por você. É muito bom estarmos sempre buscando Deus todo-poderoso, que em todos os momentos traz a felicidade ao nosso coração. Então, isso é muito bom. Em primeiro plano, Deus. Na edificação, Deus. Se Deus não se faz presente, nada vai substituir a presença de Deus. Nada. Se eu estou construindo a minha casa, um pedreiro começou, mas ele não tem condições mais de fazer, ou não quer mais fazer o trabalho, eu vou ao encontro de outro. E aquele pedreiro, um outro pedreiro vem e faz o serviço. Mas no campo material, no campo espiritual, para eu formar, para eu construir a minha família, só existe um só, o Deus vivo, todo-poderoso, que vai fazer todo trabalhar e vai nos instruir como ficar na família, como estar em família, como se comportar na família. Glória a Deus, isso é muito bom. Desista de edificar sozinho, busque a ajuda do Senhor, ou melhor ainda, entregue a direção a Ele e apenas obedeça ao que Ele mandar. Olha que coisa maravilhosa, que lição! Entregue nas mãos do Senhor, confie, vá em paz, que Ele vai resolver tudo, vai nos dando sabedoria para que nós possamos estar fazendo. Nada é tão importante e precioso para nós como a nossa família, e não podemos errar na edificação do lar,
Portanto, deixe o sábio construtor, que nunca erra, conduzir todas as coisas. Que maravilha nós sabermos que construir a nossa família é um projeto muito bonito e nós podemos contar com um construtor. Entregue nas mãos dele e vá ouvindo o que Deus está dizendo. Aí nós vamos preparando tudo e fica mais bonito, e fica melhor, e fica mais forte. Ai, que coisa maravilhosa! Isso dá sim uma tranquilidade a mim, a você, a todos nós, em sabermos que existe alguém que cuida de nós. Nós não precisamos ficar esperando que alguém faça algo. É só entregar na mão de Deus, é só confiar no Deus Todo-Poderoso e tudo continua dando certo. Glória a Deus! Aleluia! Até que ponto você está disposto a entregar a direção da sua família ao Senhor? Até que ponto? Meu amigo, meu irmão, ouvinte deste programa, você que está ouvindo essa mensagem, se você ainda não colocou nas mãos de Deus a sua família, faça isso agora, meu querido, minha querida. Porque tem muitas mulheres que tomam conta da família. Ela é quem manda, ela é mãe e pai. Mas se tem o pai e a mãe, que é o correto ter pai, mãe e filhos, olha, papai e mamãe, entregue a família nas mãos de Deus. Convide Deus para ser o centro da sua família. Você vai ver que tudo vai ser melhor. Você vai ter mais sabedoria, a inteligência chega, o entendimento está ali, a humildade toma conta, a bondade, tudo, tudo, tudo é melhor. Vamos passando dificuldade, passamos, porque nós somos pecadores. Mas as dificuldades são sanadas, porque você convidou, porque eu convidei, porque nós convidamos Deus para estar no centro da família. Não esqueça, assim como no centro da nossa sala nós botamos uma mesa bonita e com 6 cadeiras, queremos sempre mais, né? 6 cadeiras com uma toalha muito bonita, com um caminho de mesa, e colocamos um jarro muito lindo com flores. Olha, nós ornamentamos a nossa sala e estamos assim muito felizes. Só a nossa sala está bem ornamentada. Mas você já imaginou? E é beleza para a casa toda, não é? Você agora pare assim, feche os olhos e diga assim a você mesma: eu imagino Deus sendo o centro da minha família. Que maravilha é! Que beleza está transcorrendo aqui! Que coisa boa! É um cheiro suave, Deus no centro da minha família. Convide Ele agora para fazer parte. Se você já convidou, bata palma. Alegre-se, porque Deus está com você e com toda a sua família. E o melhor aconteceu, está acontecendo e acontecerá, porque você deu liberdade a Papai do Céu estar na sua vida e na vida de sua família, ser o centro da sua família. Não esqueça, família, instituição criada por Deus. Por isso ele tem todo o cuidado e todo o zelo. Glória a Deus, que o Pai, o Filho e o Espírito Santo possa falar mais ao meu, ao seu, ao nosso coração, e que possamos entender o que é família, como construir a família e a quem eu devo delegar poderes. A que construtor eu devo entregar a edificação da minha família. Glória a Deus. Um abraço, que Deus continue nos abençoando.

Glória a Deus, alegrei-me quando me disseram: vamos à casa do Senhor. E nós ficamos felizes mesmo, porque quando chega no templo, quando nós nos juntamos aos nossos irmãos, é só alegria, só louvando e engrandecendo o nome do nosso Deus e recebendo as bênçãos que Ele tem reservado para nós. Então, nesse momento, nós não estamos no templo, mas onde nós estamos, nós podemos transformar no templo, então nós vamos orar. Agradecer a Deus pela palavra de hoje e agradecer por tudo que nós estamos vivendo aqui neste programa hoje. E nós vamos orar, e a nossa oração inicia-se agradecendo a Deus pela vida dos aniversariantes: Zilmério Feliciano, Mabile Santos, Manoel Benício Neto, Leilson Juarez, Maria Eduarda Macedo, Eduardo, Cleverson, Maria da Hora, Célia, Joana Ângelo, Flor Bispo e Elizabeth. Que Deus continue abençoando todos esses que eu citei, mas todos os outros aniversariantes também, do período do dia 7 até o dia 13, que é hoje. Nós incluímos na nossa oração também todas as mamães, já que domingo foi o dia, comemorou-se o Dia das Mães. Então, você, mamãe, receba o abraço do programa Prece Poderosa e as nossas orações. Tenho certeza que Deus tem trabalhado sua vida e lhe dado sabedoria para que você trabalhe bem mais ainda esse seu jeito de ser mãe e de passar aqueles que estão com a passar os ensinamentos, aqueles que têm criança pequena, não é? Aqueles que estão nascendo agora, então os pais vão trabalhando, contribuindo na formação da personalidade. O que nós somos adulto foi exatamente o que papai e mamãe contribuiu na formação da nossa personalidade. Então, parabéns, mamães. Também nós parabenizamos e entregamos, colocamos em nossas orações todos os enfermeiros. Ontem, dia 12, foi dia da enfermagem. Então, parabéns, enfermeiros, parabéns, enfermeiras. Nós oramos também por todas as pessoas que se encontram enfermas, no leito nos hospitais, nos leitos em casa, aquelas que estão em tratamento, que Deus esteja derramando bálsamo para trazer saúde, para restituir a saúde de cada um. Entregue nas mãos de Deus, confie e siga em paz, que Deus está trabalhando. Também nós apresentamos ao nosso Deus a vida de todo o pessoal em Faisqueira que está na escuta dessa programação, especialmente do nosso ouvinte assíduo, Geraldo Lázaro. Deus abençoe a sua vida, Geraldo Lázaro. E continue sempre ouvindo a programação, recebendo esse maná que papai me dá e eu passo para vocês através, é a voz do Espírito Santo. O Espírito Santo falando comigo e falando com vocês, ele usa minha voz. Deus nos abençoa. Também nós queremos colocar em nossa oração a família, as famílias enlutadas, em especial Raimunda, Bianca, toda a família e Marcos, toda a família. Raimunda é a mãe, Bianca a irmã e Marcos o esposo de Késia, uma jovem de 31 anos que Deus recolheu no domingo e segunda-feira, na segunda, melhor dizendo, e ontem, terça-feira, foi o sepultamento dela. Uma dor grande, mas eu digo a toda a família que creia, segure nas mãos de Deus. Deus tem dado suporte a vocês. Então, Deus está consolando e confortando o coração de cada um de vocês. Em todo momento, em todo tempo, nós sabemos que é bem difícil ver o ente querido partir, mas sei que vocês estão sustentados na mão do Senhor. E não pergunte por quê, nem para quê, apenas agradeça. E vamos sempre lembrar dos momentos mais bonitos que foram passados juntos, das palavras mais lindas que vocês puderam ouvir de Késia. Então, nós agradecemos ao nosso Deus Todo-Poderoso. Eu agradeço a Deus por ter conhecido a pequena, ela, mãe, ela e a irmã Bianca, a irmã Raimunda, levando as duas para a igreja. Elas já congregaram conosco na Igreja do Evangelho Quadrangular. E vi aquelas duas pequenas ali louvando, orando, acompanhando os louvores com palmas.
E elas foram crescendo, crescendo, sumiu um tempo, depois apareceu as mulheres bonitas aí trabalhando, e de repente nós encaramos uma situação como essa. Mas em tudo dai graças, porque esta é a vontade de Deus e Ele sabe o porquê. Então, que o consolo e o conforto espiritual esteja chegando ao coração de Raimunda como mãe, de Bianca como irmã e de Marcos como esposo, de toda a família, que sei que toda a família e amigos também estão bem assim sentido pelo que aconteceu. Mas Deus está consolando. Pai, em todos os momentos nós te agradecemos. Em todos os momentos nós colocamos a nossa vida em tuas mãos. Mas sempre nós estamos necessitando de ti. Que o Senhor continue nos abençoando, nos guiando, nos orientando, nos dando sabedoria para que nós possamos cada vez mais te buscar em espírito e em verdade. Sabemos, ó Deus, que temos dificuldades, mas no momento de dificuldade nós clamamos a ti, porque a tua própria palavra em Jeremias 33, 3 diz: clama-me e respondeste-ei. E anunciar-te-ei coisas grandes e firmes que não sabes, que não conheces. Então é Deus que conhece, é Deus que sabe, é Ele quem supre as nossas necessidades. E nesse momento, todas estas pessoas apresentadas aqui, eu sei que Deus já sabe a necessidade de cada um e Ele está ao lado de todos vocês. Creia que Deus tem solução para todas as nossas dificuldades. Coloque o seu coração. Coloque o seu pensamento no alto dos céus e Deus entrará com providência. Pai, muito obrigado pelo Senhor nos conduzir embaixo das tuas mãos santas e poderosas. Obrigado, ó Deus, pelo Senhor nos dar sustentação. Obrigada por tudo, meu Deus. Toma essa cidade em tuas mãos santas e poderosas. Abençoa cada rua, cada bairro, cada praça. Adentra em cada lar, já que nós estamos no meio da família, Senhor. Continua abençoando a família. Adentra em cada lar, levando paz, saúde, tranquilidade, compreensão. Pai, mãe, filhos, estejam cada vez mais unidos pelos laços do amor. E o amor é Deus vivo, todo-poderoso. Pai, abençoa a administração pública, prefeita, vice-prefeito, vereadores, secretários, todos possam trabalhar imbuídos num só propósito de ver a cidade de Ubaitaba crescer, abrir portas para que pessoas que estão desempregadas possam trabalhar. Senhor, desenvolve essa cidade, abençoa todo o comércio, cada comerciante receba a porção do teu poder na vida de cada um deles. E que eles possam crescer, se desenvolver e se manter do que ganham do comércio. Obrigado, meu Deus. Abençoa cada um de nós. Livra-nos de todos os males e de todos os perigos. Coloca-nos na concha das tuas mãos, meu Deus. E ilumina os nossos passos. Ilumina nossa mente, para que o nosso olhar esteja cada vez mais voltado para ti, nos altos céus, e possamos receber as ricas bênçãos que o Senhor tem derramado. Tem para derramar sobre cada um de nós. Obrigado, meu Deus. Continua abençoando esta emissora, toda a diretoria, todo o trabalho desenvolvido, feito aqui, e que tudo possa ser feito para a honra e glória do teu santo, bendito e amado nome. Obrigado, meu Deus. Continua conosco e nos abençoa hoje e sempre, em nome de Jesus. Amém.

Glória a Deus, querido. Já são 19 horas e 1 minuto e nós estamos chegando ao final de mais um programa Prece Poderosa, agradecendo a Papai do Céu pela oportunidade e agradecendo a cada um de vocês que estão aí ligadinhos ouvindo essa programação e que a palavra de hoje possa ter guarida no seu coração e possa transformar a sua vida. Você precisa ter uma outra visão sobre família que a palavra de hoje possa lhe ajudar. E se for da vontade do nosso Deus Todo-Poderoso, na próxima quarta-feira nós vamos estar de volta falando desse amor imensurável, esse amor grande que é que nos conduz dioturnamente. Fiquem na paz, fiquem na graça desse Deus maravilhoso e até quarta-feira, se Deus assim nos permitir. Um beijo no coração de todos e até lá!

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3: Felipe Araújo, de um jeito um tanto quanto diferente. Mais ou menos assim, ó.

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